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4: Boa noite.
5: Boa noite para você que nos acompanha em todo o país.
4: Terça-feira, 22 de setembro de 2026.
5: Vamos aos destaques do dia.
4: Contagem regressiva para o Enem.
5: Dia 8 de novembro ocorre a primeira prova para mais de 5 milhões de inscritos.
4: E hoje vamos falar sobre como se preparar melhor para o exame.
5: Além de cartilha que traz dicas de como se sair bem na redação. Pablo Mundim.
6: O material reúne orientações sobre as 5 competências avaliadas e exemplos de redações do Enem 2025, acompanhados de comentários que ajudam a entender os critérios de correção.
4: Frente fria que está no sul do país avança para estados do Sudeste e Centro-Oeste.
5: Defesa Civil reforça orientações sobre os cuidados para quem vive em área de risco. Luana Karen.
7: Na tentativa de prevenir riscos à população, a Defesa Civil emite avisos, tendo como base boletins meteorológicos.
4: Qualidade de vida e acolhimento.
5: Agentes da Segurança Pública contam com serviço de atendimento psicológico online, gratuito e sigiloso. Gabriela Noronha.
8: Que a iniciativa oferece avaliação e aconselhamento psicológico, psicoterapia e acompanhamento psiquiátrico.
4: Hoje na apresentação da Voz do Brasil, eu, Mariana Jungmann e Luciano Seixas.
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4: A Receita Federal vai liberar, a partir de amanhã, a consulta ao lote residual de restituição do Imposto de Renda.
5: Mais de 400 mil restituições vão ser pagas no dia 30 de setembro.
4: O lote residual contempla declarações transmitidas fora do prazo ou com pendências solucionadas pelos contribuintes.
9: Serão repassadas 412 mil restituições, com valor total que supera R$1,265 bilhão. O lote contempla as restituições de declarações feitas neste ano, transmitidas fora do prazo e com pendências que foram resolvidas pelos contribuintes. Também está neste lote as restituições residuais de exercícios anteriores. Os valores serão depositados no dia 30 de setembro, com prioridade para idosos, pessoas com deficiência e professores. Para consultar se a restituição está disponível, acesse gov.br/Receita Federal na aba Meu Imposto de Renda. Márcia Fernandes, para a Voz do Brasil.
5: De acordo com a Receita Federal, o pagamento da restituição é feito somente em conta bancária do titular da declaração.
4: Em caso de erro nos dados bancários, o órgão oferece serviço de reagendamento disponibilizado pelo Banco do Brasil em até um ano após a primeira tentativa de crédito.
5: E a Receita Federal divulgou um balanço com os dados de solicitações pelo Simples Nacional e pelo regime regular do IBS e da CBS.
4: Segundo o levantamento, até o dia 18 de setembro, o órgão registrou mais de 180 mil pedidos de adesão ao Simples Nacional. Já o regime regular dos novos tributos registrou 165 mil solicitações.
5: Do total de pedidos feitos pelo Simples ou para o Simples Nacional, cerca de 61 mil já foram aprovados.
4: A Receita alerta que quase 120 mil solicitações foram negadas, mas ainda estão no prazo legal de 30 dias para regularização das pendências.
5: Mais informações em gov.br/Receita Federal.
4: Profissionais de segurança pública de todo o país têm acesso ao atendimento psicológico gratuito e sigiloso pela internet.
5: O Escuta SUSP prevê a ampliação da capacidade de atendimento e reúne ações voltadas à saúde mental desses profissionais.
8: Desde 2024, agentes da segurança pública podem contar com o serviço de atendimento psicológico online, gratuito e sigiloso, o Escuta SUSP. Segundo dados do Ministério da Justiça e Segurança Pública, divulgados nesta terça-feira, mais de 50 mil atendimentos foram realizados em todo o Brasil, consolidando o projeto como uma das principais ferramentas de apoio à saúde mental desses profissionais. O coordenador clínico do Escuta SUSP, Michael Leão,

0: Simone explica que a iniciativa oferece avaliação e aconselhamento psicológico, psicoterapia e acompanhamento psiquiátrico.
1: A pessoa que chega nesse serviço, ela passou por uma triagem, ela foi encaminhada, ela foi instruída sobre como funciona esse serviço. E junto com esse serviço, a gente tem dois outros serviços de apoio, que são a psiquiatria e o serviço de gerenciamento de terapia medicamentosa. Então, todo esse arcabouço que foi construído, ele funciona de uma maneira muito complementar e ajuda a gente a compreender o paciente como um todo.
0: Foi lançado nesta terça-feira o painel Qualidade de Vida no Trabalho. A primeira publicação de dados sobre o tema reúne, entre outras informações, dados sobre o efetivo, as condições de trabalho das mulheres na segurança pública e os serviços de saúde mental e prevenção ao suicídio. Para o secretário nacional de Segurança Pública, Chico Lucas, falar sobre saúde mental entre esses profissionais é também fortalecer os serviços de proteção ao cidadão.
2: Então, a Escuta SUSP, esse projeto é fundamental porque é a primeira vez que a gente capacita também o Ministério Público para que eles tenham conhecimento de como é a rotina de verdade do policial e que a gente possa juntos combater tanto o autoextermínio, o suicídio, que é tão grave entre as fileiras das polícias, mas também a violência policial.
0: Os profissionais do Sistema Único de Segurança Pública de todo o país podem se cadastrar e iniciar o atendimento especializado diretamente pelo portal oficial do Escuta SUSP no endereço gov.br/escutaSUSP. Para o público geral ou profissionais de outros setores que estejam passando por momentos de sofrimento psíquico, o Centro de Valorização da Vida, o CVV, segue prestando atendimento gratuito e apoio emocional 24 horas por dia através do telefone 188. Reportagem Gabriela Noronha.
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4: Olá, meu nome é Ana Clara de Oliveira e a minha dúvida é melhor estudar sozinho ou em grupo?
5: A professora de português, Laíssa Rodrigues, vai responder.
6: As duas possibilidades são interessantes, tanto sozinho quanto em grupo. Sozinho porque às vezes você está em casa, né, tem uma maior concentração, só que essa troca de experiência, de conteúdo, de interpretação também é excelente, né, ali para você fazer com os colegas, até mesmo em intervalo de escola.
7: Meu nome é Rodrigo Nunes e eu queria saber como eu faço para revisar os conteúdos.
5: Quem dá a dica é a professora Laíssa Rodrigues.
6: Cada pessoa, ela vai ter uma forma de revisar, né, e fixar aquele conteúdo diferente. Só que eu acredito que somos muito visuais. Então, você pode fazer mapa mental, você pode colocar cartões espalhados pela casa, pelo quarto, que aí ajuda mais a fixar o conteúdo e ficar preparado na hora da prova.
5: É isso aí, se prepare e acompanhe as nossas dicas toda terça-feira aqui na Voz do Brasil e também na radiogov.ebc.com.br.
8: Pois é, e uma das provas que fazem o estudante quebrar a cabeça é a redação.
9: E não é por acaso, ela vale 1.000 pontos e pode fazer muita diferença na nota final, ajudando o candidato a conquistar uma vaga na universidade.
8: E para ajudar quem está se preparando, já está disponível a cartilha do participante, com orientações, critérios de correção e exemplos de textos.
10: O material reúne orientações sobre as 5 competências avaliadas e exemplos de redações do Enem 2025, o Exame Nacional do Ensino Médio, acompanhados de comentários que ajudam a entender os critérios de correção. O texto deve ser dissertativo, argumentativo, ter até 30 linhas e ser elaborado a partir do tema proposto, dos textos motivadores e dos conhecimentos do participante. Cada redação é corrigida por 2 avaliadores, que atribuem até 200 pontos em cada uma das 5 competências. Para a estudante de Brasília, Beatriz Cossio, de 17 anos, a redação é uma das partes mais difíceis da prova.
11: Você tem que estudar muito, tem que se dedicar muito e, principalmente, procurar artigos, né, procurar repertórios, colocar suas ideias no papel.
10: Para ela, o caminho é praticar.
11: É questão de prática, de você procurar, ler e você já ter na sua mente de uma forma que você consiga lembrar na hora da prova.
10: Assim como Beatriz, muitos estudantes têm dificuldade para colocar no papel o que pensam na hora do exame. O professor de redação, José Aguilera, orienta sobre como aproveitar os textos de apoio e os critérios de avaliação.
3: Faça a leitura tranquila, cuidadosa, atenta dos textos de apoio. Lembre-se, o critério básico, as 5 competências do Enem, é aquilo que vai te orientar para uma escrita formal, argumentativa, coesão, coerência e, finalmente, a proposta de intervenção baseada nos direitos humanos. Seguindo isso, tua nota vai ser excelente.
10: A cartilha também alerta para situações que podem levar a nota zero, como fuga ao tema, texto com até 7 linhas e desrespeito à estrutura dissertativo-argumentativa. O material ainda tem versões específicas para participantes com dislexia, transtorno do espectro autista e para surdos ou pessoas com deficiência auditiva. E além das orientações para os participantes, o Enem envolve uma grande estrutura de preparação e aplicação, destaca Ricardo Cardoso, presidente substituto do INEP, Instituto Nacional de Estudos e Pesquisas Educacionais Anísio Teixeira, responsável pelo Enem.
12: A gente está falando de 5 milhões de inscritos participantes no exame, que vão estar realizando a prova em mais de 14 mil locais de aplicação, em mais de 1.900 municípios.
10: As provas do Enem 2026 serão aplicadas nos dias 8 e 15 de novembro. A redação será no primeiro dia de exame. A cartilha está disponível gratuitamente no portal do INEP, no endereço gov.br/INEP. Reportagem Pablo Mundim.
9: Samile Leão, de 21 anos, estudante de escola pública de Virginópolis, em Minas Gerais, foi aluna nota 1000 na redação e hoje cursa medicina na Federal do Estado.
8: E sabe como ela conseguiu? Estudando, fazendo simulados, inclusive durante feriados e encontros de família, como ela conta.
13: Todo mundo via o tanto que eu estudava. Às vezes eu vinha para cá num feriado, tinha festa de família, eu ia um pouquinho e já voltava para casa para fazer um simulado. Todo mundo via o tanto que eu realmente abdicava de muita coisa para poder estudar.
14: O que eu gostaria que as pessoas lembrassem quando elas conhecessem a minha história é de que é possível realizar nossos sonhos com dedicação e paciência, com muito amor também, se rodear por pessoas que te fazem bem e que podem tornar o processo mais leve.
9: E o Ministério da Educação lançou um guia com informações e conteúdos para ajudar os estudantes nesta reta final para a prova do Enem.
8: O espaço reúne em um só lugar vídeos, tutoriais, dúvidas frequentes, além de informações oficiais para ajudar os participantes na preparação para as provas.
9: A seção Alunos Nota 1000 traz histórias de estudantes que alcançaram a nota máxima na redação e na seção Enezeiros, os estudantes podem compartilhar rotinas de estudos.
8: O guia também conta com materiais pedagógicos produzidos pelo Ministério e disponibiliza o acesso a aplicativos gratuitos, como o MEC Enem, Idiomas e Livros.
9: Saiba mais em gov.br/MEC.
8: Empresas brasileiras afetadas pelas tarifas impostas pelos Estados Unidos ou por conflitos internacionais já podem solicitar financiamento ao BNDES, o Banco Nacional de Desenvolvimento Econômico e Social.
9: Os recursos podem ser utilizados, por exemplo, em capital de giro, compra de máquinas e equipamentos e investimentos para adaptação da atividade produtiva.
15: As empresas interessadas em obter financiamento na nova fase do Plano Brasil Soberano já podem dar entrada nos pedidos de crédito. A nova etapa do plano está atendendo empresas brasileiras que atuam em setores estratégicos para a balança comercial, além das empresas afetadas por tarifas comerciais impostas pelos Estados Unidos, por conflitos internacionais e pelo avanço de medidas protecionistas no comércio mundial. Como explica José Luiz Gordon, diretor de Desenvolvimento Produtivo, Inovação e Comércio Exterior do BNDES, o Banco Nacional de Desenvolvimento Econômico e Social.
16: São mais de 22 bilhões de reais para apoiar investimentos, para apoiar capital de giro, para quem quer exportar, aqueles empresários que estão sendo afetados pelo tarifaço, estão sendo afetados pela Guerra do Golfo ou em setores estratégicos.
15: As empresas interessadas em obter crédito podem protocolar os pedidos de financiamento diretamente no BNDES ou nas instituições financeiras credenciadas. Reportagem André de Barros Lima.
8: Alface, cebola, batata e mamão ficaram mais baratos nas centrais de abastecimento do país.
9: É o que mostrou o levantamento mensal da Conab, referente a agosto.
8: E a comercialização de frutas aumentou, inclusive para o mercado externo.
17: Os preços da batata recuaram em torno de 11% em agosto nas centrais de abastecimento monitoradas pela Conab. Entre as hortaliças, as cotações da cebola e da alface também registraram queda na maior parte das capitais do país. Já os valores de comercialização da cenoura mantiveram-se estáveis em agosto. Os dados são do nono boletim hortigranjeiro divulgados pela Conab nesta terça-feira. A pesquisa também mostrou que a comercialização de frutas nas CEASAs cresceu 4,5% no último mês. O mamão ficou mais barato em 70% dos locais monitorados, com queda de quase 11% em média. Melancia e laranja também registraram um leve declínio em agosto. Já a banana, por outro lado, foi a fruta com maior incremento na média mensal. De acordo com dados do Ministério do Desenvolvimento, Indústria, Comércio e Serviços, as exportações de frutas e hortaliças nos primeiros 8 meses do ano alcançaram 789 mil toneladas, com faturamento superior a US$ 1 bilhão. Natália Koslick, para a Voz do Brasil.
9: Reforço no estoque de grãos. Na última semana foram realizados 2 leilões pela Conab, que vão garantir quase 200 mil toneladas de milho nos estoques públicos.
8: O objetivo é a prevenção a possíveis impactos do fenômeno climático El Niño, que pode comprometer o abastecimento e a oferta de grãos no país.
18: São mais de 190 mil toneladas de milho para abastecer estoques do programa de venda em balcão. A aquisição do cereal pela Conab é destinada para a formação de estoques como medida de prevenção a possíveis impactos do fenômeno El Niño. Segundo a ministra do Desenvolvimento Agrário, Fernanda Machiavelli, o reforço nos estoques públicos auxilia produtores rurais e criadores de animais.
19: Por um lado, garantindo a compra desses produtos pela agricultura, pelo agro brasileiro e pela agricultura familiar, e ao mesmo tempo garantindo a oferta de insumos para quem cria animais no Nordeste e alimento para as populações que possam vir a ser afetadas por esse evento climático que afeta já o mundo todo.
18: A agricultura familiar vai fornecer a maior parte do milho adquirido pela Conab, 121 mil toneladas. As outras 70 mil toneladas do cereal foram compradas em ampla concorrência, incluindo produtores rurais, cooperativas e comerciantes. Silvio Porto, diretor-presidente da Companhia Nacional de Abastecimento, destacou o acompanhamento dos preços e do fornecimento de alimentos nas capitais do país.
20: Hoje nós temos informação de todo o Brasil, nós ampliamos sobretudo as capitais da região amazônica e as do Nordeste que faltavam. Então, esse é um instrumento de acompanhamento, de monitoramento que permite a gente ter uma série histórica que, de fato, a gente sabe como está o custo de vida, como está os preços dos alimentos em todas as capitais brasileiras, de norte a sul do Brasil.
18: A companhia também conta com um estoque de 300 mil toneladas de arroz para este ano. Para participar do programa Venda de Balcão e comprar dos estoques da Conab, o produtor deve se cadastrar no Sicam, o Sistema de Cadastro de Produtores Rurais. Os pedidos, pagamentos e agendamento de retirada são feitos de forma online pelo Balcão Digital da Conab. Reportagem Luciana Colares de Holanda.
9: Com previsões de mais tempestades no centro-sul do Brasil, a Defesa Civil reforça as orientações sobre os cuidados para quem vive em área de risco.
8: Os alertas são emitidos via celular, por canais como SMS e WhatsApp.
1: Os três estados da região sul do país estão com alertas de perigo de tempestade e de ventos fortes. Na tentativa de prevenir riscos à população, a Defesa Civil emite avisos, tendo como base boletins meteorológicos. Tiago Molina, coordenador-geral de monitoramento e alerta da Defesa Civil, explica que o cidadão deve ficar atento ao celular, principalmente se mora perto de áreas de risco.
21: A Defesa Civil Nacional trabalha em articulação com as defesas civis estaduais e municipais para a emissão de alertas à população, alertas que chegam via mensagens WhatsApp, mensagens por SMS e também chegam por meio do Defesa Civil Alerta, que se utiliza da tecnologia de cell broadcast para fazer uma informação chegar até os celulares das pessoas.
1: Entre os riscos relacionados a eventos climáticos extremos estão deslizamentos de terra e inundações. A recomendação para quem mora próximo a áreas de risco é conhecer com antecedência possíveis rotas de fuga. Além das informações sobre o risco, alertas da Defesa Civil trazem dicas de autoproteção. O meteorologista do IMET, Roberto Baltazar, afirma que com o deslocamento da frente fria, estados do Sudeste e Centro-Oeste também entram em alerta.
22: Essa frente fria trouxe condições de tempestade para os estados do Rio Grande do Sul e Santa Catarina. Porém, o foco principal a partir do dia 22, hoje, terça-feira, é para a região do estado do Paraná, também trazendo condições de tempestade para o estado do Centro-Sul de São Paulo, Oeste do Rio de Janeiro, estado do Mato Grosso do Sul e também as porções mais ao sul do Mato Grosso e do estado de Goiás.
1: Para receber alertas da Defesa Civil Nacional, é preciso se cadastrar pelo WhatsApp no número 61-2034-4611. As mensagens também podem chegar por SMS. Já para receber os alertas de nível severo ou extremo, não é preciso fazer cadastro. Basta estar em local com cobertura de celular. Neste caso, os avisos aparecem na tela do celular, acompanhado de uma sirene. Reportagem Luana Karen.
9: O ponteiro vira hoje às 9h05 da noite e dá início à chegada da primavera.
8: E com ela, a 20ª Primavera dos Museus, que abre espaço para todo mundo conhecer mais sobre cultura, história, ciência.
9: Museus de todo o país têm programação especial nesta semana.
8: A iniciativa reúne mais de 920 instituições e cerca de 2.700 atividades até domingo, dia 27.
9: Com o tema Museus para Todas as Pessoas, a programação busca ampliar o acesso a esses espaços com ações voltadas à inclusão, à acessibilidade e à participação dos diferentes públicos.
23: Museu também é lugar de descoberta, de encontro e de pertencimento. E esses espaços ganham uma programação especial em todo o país. É a 20ª Primavera dos Museus, promovida pelo IBRAM, o Instituto Brasileiro de Museus. Até domingo, dia 27, mais de 920 instituições participam da iniciativa. A programação busca aproximar ainda mais os museus das pessoas, como explica Fernanda Santana Rabelo de Castro, presidente do IBRAM.
24: São visitas, exposições, exibições cinematográficas que trazem a temática, mas que também trazem acessibilidade, também trazem inclusão. São atividades que constroem narrativas junto com os públicos, junto com os territórios.
23: Ao todo, são 2.700 atividades, entre exposições, oficinas, palestras, visitas mediadas e ações educativas em todo o país. O tema deste ano é Museus para Todas as Pessoas, uma oportunidade para quem já frequenta esses espaços e também para quem ainda não teve essa experiência. É o caso de Benjamin Carvalho de Souza, de 8 anos, que visitou um museu pela primeira vez. Entre tantas descobertas, uma chamou especialmente a atenção do menino, o aparelho conhecido como curvas de sino.
25: Aquele negócio que a gente bate nas bolas de vermelho versus azul, que a gente tem que bater para ganhar ponto. Ele ensina coisas diferentes da sala de aula.
23: No SESI Lab, em Brasília, a experiência com estudantes mostra como a educação pode transformar a visita ao museu em uma oportunidade de descoberta. Mais do que observar objetos e exposições, a proposta é estimular a curiosidade, a participação e o aprendizado, explica Cláudia Ramalho, superintendente de Cultura do SESI.
0: E aqui é um espaço que os professores também, além do trazer os seus alunos para se divertirem, é um espaço também de aprendizagem na prática daquilo que eles aprenderam, né, na teoria dentro de sala de aula.
23: A Primavera dos Museus também chama atenção para as barreiras que ainda afastam parte da população desses espaços. Acessibilidade, diversidade, representatividade e direito à memória fazem parte da discussão deste ano. E participar é simples. A programação está disponível na plataforma Visite Museus, no endereço visite.museus.gov.br. É possível pesquisar atividades por estado, cidade, data e instituição. É só escolher a experiência e descobrir um museu que pode estar mais perto do público do que se imagina. Com locução de Thaís de Araújo, reportagem Pablo Mundim.
8: E essas foram as notícias do Governo Federal.
9: Uma realização da Secretaria de Comunicação Social da Presidência da República.
8: Com produção da empresa Brasil de Comunicação.
9: Fique agora com as notícias do Poder Judiciário e do Congresso Nacional. Boa noite.
8: Boa noite, até amanhã.
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5: Presidente do STF, Edson Fachin, diz que Poder Judiciário trabalha para dar mais segurança à negociação de precatórios.
6: Flávio Dino discute com autoridades a responsabilidade na aplicação de emendas parlamentares.
5: STJ vai promover audiência pública sobre advertência de glúten em embalagens de alimentos.
6: Boa noite, eu sou Leandro Bezerra.
5: E eu sou Walter Lima.
6: O Supremo Tribunal Federal realizou hoje audiência pública para discutir aspectos relacionados ao controle, à transparência e à responsabilidade na destinação de recursos públicos por meio de emendas parlamentares impositivas.
5: O debate ocorreu sob relatoria do ministro Flávio Dino e reuniu representantes de diferentes instituições, órgãos de controle, especialistas e entidades da sociedade civil.
6: O Poder Judiciário tem trabalhado para dar mais segurança e transparência à negociação de precatórios do país.
5: Agora, em setembro, o Conselho Nacional de Justiça realizou uma audiência pública sobre o tema em agosto, o Supremo Tribunal Federal assinou uma portaria conjunta com o Banco Central para reforçar os mecanismos de proteção na transferência de precatórios. Marcela Luiza.
7: Precatório é o dinheiro que uma pessoa ou empresa tem direito a receber do poder público depois de ganhar uma ação judicial definitiva. Agora, em setembro, o Conselho Nacional de Justiça realizou uma audiência pública com representantes de diferentes setores com o objetivo de receber sugestões para melhorar a tecnologia e a forma de controle da transferência dos créditos dos precatórios. A audiência é fruto das atividades do grupo de trabalho criado pela portaria conjunta assinada pelo Supremo Tribunal Federal e pelo Banco Central do Brasil, o Bacen, em agosto deste ano. Na ocasião da assinatura do acordo, o presidente do STF e do CNJ, ministro Edson Fachin, destacou que o objetivo é garantir mais transparência e segurança jurídica.
26: O objetivo dessa nova regulação, obviamente, não é impedir a circulação de créditos, mas sim de garantir que ocorra com transparência, segurança jurídica, rastreabilidade e proteção aos credores, especialmente aos credores em situação de vulnerabilidade.
6: O Superior Tribunal de Justiça vai realizar audiência pública para discutir se a informação contém glúten é suficiente nas embalagens de alimentos industrializados ou se deve incluir a advertência: o glúten é prejudicial à saúde dos doentes celíacos.
5: O evento será nesta quarta-feira, 23 de setembro, a partir das 2 horas da tarde. Fátima Uchoa.
3: Os debates vão incluir especialistas e representantes de entidades interessadas na causa celíaca e serão transmitidos ao vivo pelo canal do STJ no YouTube para qualquer pessoa acompanhar. A audiência pública foi convocada pelo relator do tema repetitivo 1343, ministro Ricardo Vilas Boas Cueva, para reunir informações que auxiliem na formação do precedente qualificado. As exposições abordarão aspectos médicos e científicos relacionados à doença celíaca, além de possíveis impactos regulatórios e econômicos da eventual exigência de advertência complementar nas embalagens de alimentos industrializados.
6: Começou nesta terça-feira no Tribunal Superior do Trabalho, em Brasília, um seminário sobre acessibilidade, inclusão e combate ao capacitismo.
5: O encontro reúne magistrados, servidores e especialistas e termina nesta quarta-feira. Simone Moura.
10: Durante o evento, foi entregue o Prêmio Justiça do Trabalho Acessível. Foram premiados 5 projetos nas áreas de atitude, gestão da acessibilidade, comunicação, tecnologia e serviços. Ao longo do dia, os debates trataram da política de acessibilidade e inclusão da justiça do trabalho e das barreiras enfrentadas pelas pessoas com deficiência. À tarde, a programação abordou a acessibilidade digital e documental e o papel das pessoas com deficiência na luta por direitos e inclusão. O seminário continua nesta quarta-feira com oficinas e novos debates sobre o assunto.
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6: A você uma boa noite.
5: Boa noite e até amanhã.
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12: Eu sou Humberto Pinheiro e estes são os destaques de hoje do Jornal do Senado, que começa agora. Projeto que cria a Semana do Pequeno Investidor está pronto para ser votado em comissão do Senado. Visita ao Congresso aproxima jovens do debate sobre aprendizagem profissional. Veículos de comunicação do Senado e da Câmara preparam cobertura especial das eleições. Boa noite. Está pronto para votação na Comissão de Educação e Cultura o projeto que cria a Semana Nacional do Pequeno Investidor. A proposta dedica a segunda semana de outubro à promoção de ações de educação financeira. Repórter Patrícia Oliveira.
13: O projeto que cria a Semana Nacional do Pequeno Investidor busca levar conhecimento básico sobre investimentos à população. Mostrar que qualquer pessoa pode começar a investir com segurança, alertar contra fraudes e a complexidade do mercado de capitais e estimular o hábito de poupar e investir desde cedo. A proposta da senadora Jussara Lima, do PSD do Piauí, dedica a segunda semana de outubro para as ações educativas e foi debatida com especialistas em audiência pública no Senado. Para a economista Débora Maganha, o investidor nem sempre entende

0: especialistas em audiência pública no Senado. Para a economista Débora Maganha, o investidor nem sempre entende o que compra, com o risco de perdas pela ilusão de ganhos rápidos.
1: O brasileiro nunca foi ensinado a exigir duas coisas antes de colocar o dinheiro dele. A primeira é entender de onde vem o retorno e qual é o risco daquela operação. A segunda é compreender o que sustenta o investimento se tudo der errado.
0: O projeto recebeu relatório favorável dos senadores Alci Lucas, do PL do Distrito Federal, que defende a educação financeira nas escolas.
2: Quando eu era criança, a gente tinha aqueles cofrinhos para guardar as moedas, guardar na poupança. Então, isso tem que estar na educação. Desde criança, você tem que ensinar a poupar.
0: A proposta está pronta para votação na Comissão de Educação e Cultura.
3: Eleições 2026.
4: No dia 4 de outubro, os veículos de comunicação do Senado e da Câmara vão trabalhar de forma integrada na cobertura das eleições. Na Rádio Senado, a programação terá uma atenção especial à fase de apuração com uma transmissão independente. O sinal também poderá ser retransmitido pelas rádios parceiras em todo o país. A reportagem é de Yasmin Rodrigues.
5: A cobertura especial vai acompanhar o eleitor durante todo o domingo, desde o início da votação até a divulgação dos resultados. Rádio Senado, Rádio Câmara, TV Senado e TV Câmara, além das agências de notícias das duas casas, vão trabalhar de forma integrada com entradas ao vivo dos tribunais eleitorais e a participação de especialistas e consultores para explicar o processo eleitoral e analisar o cenário político. A cobertura também terá participação de jornalistas da Rede Legislativa de Rádio e televisão, com repórteres das assembleias legislativas e das câmaras municipais de todo o país. A coordenadora geral da Rádio Senado, Leila Herédia, explica como foi preparada essa cobertura integrada e o que o ouvinte poderá acompanhar ao longo do domingo.
6: A nossa ideia é mostrar para o eleitor, para o ouvinte, para o telespectador, tudo o que acontece durante o dia em todas as etapas da eleição. A gente vai ter entrada ao vivo de todas as regiões do Brasil, com notícias atualizadas, informações de serviços, acontecimentos, as notícias mais quentes.
5: A partir das 5 da tarde, a Rádio Senado deixa o pau de transmissão e passa a fazer uma cobertura ao vivo de forma independente, justamente quando começa a apuração dos votos. O sinal estará liberado para ser retransmitido por qualquer emissora do país.
4: Os eleitores que pretendem usar o e-título para se identificar no dia da votação devem ficar atentos ao prazo para o primeiro acesso ao aplicativo. A Justiça Eleitoral orienta que o procedimento seja feito até 3 de outubro, sábado anterior ao pleito. A reportagem é de Luísa Mello.
7: Os eleitores que pretendem usar o e-título para se identificar no momento da votação devem registrar o primeiro acesso no aplicativo até 3 de outubro, sábado anterior ao pleito. A ação da Justiça Eleitoral tem como objetivo evitar a sobrecarga do aplicativo no dia da eleição, quando o download e o primeiro acesso serão interrompidos. O ministro Cássio Nunes Marques, presidente do Tribunal Superior Eleitoral, informa que notificações já foram enviadas aos eleitores por meio do e-título para promover as atualizações.
8: A Justiça Eleitoral iniciou o envio de notificações oficiais pelo aplicativo e-título. A iniciativa busca facilitar o acesso a informações importantes para o exercício do voto, como a consulta antecipada ao local e a sessão de votação. Reforçamos, portanto, a recomendação para que eleitoras e eleitores mantenham o aplicativo atualizado, façam o primeiro acesso e confiram seus dados com antecedência.
7: Para usar a versão digital do título de eleitor com fotografia disponibilizada pelo aplicativo, é preciso apresentar o e-título diretamente na tela do celular ou no tablet ao mesário no dia da votação. Não serão aceitas capturas de tela nem documentos sem foto. O aplicativo também disponibiliza a consulta do local de votação e outras informações informações importantes durante o período eleitoral.
4: Nas eleições deste ano, estão aptos a votar quase 2 milhões de eleitoras e eleitores com algum tipo de deficiência, o maior número já registrado pela Justiça Eleitoral. Para garantir a autonomia desse público, são adotadas medidas de acessibilidade, como a preferência na fila no dia da votação, o direito de ingressar na sessão eleitoral com cão guia,

0: e o auxílio de uma pessoa de confiança que pode acompanhar o eleitor na cabine de votação. No entanto, o acompanhante não poderá estar a serviço da Justiça Eleitoral, de partido político, federação ou coligação. Na urna eletrônica é disponibilizado um sistema de áudio que orienta cada passo da votação para os eleitores com deficiência visual e a Justiça Eleitoral fornece fone de ouvido descartável. A urna tem ainda teclado em braille e intérprete de Libras exibido no canto inferior da tela. Para o senador Flávio Arnes, do PSB do Paraná, a acessibilidade durante todo o processo de votação é um direito. Na avaliação dele, é preciso garantir condições adequadas para que as pessoas com deficiência não encontrem dificuldades para votar.
1: Direito ao voto, acessibilidade, não ter problemas no local, participar do processo, é um direito fundamental de todos, todas na construção da democracia e também da pessoa com deficiência.
0: Quarenta e cinco jovens do programa Aprendiz do Futuro, de Luziânia, em Goiás, visitaram o Congresso Nacional e conheceram de perto o trabalho de deputados e senadores. A visita aconteceu ao mesmo tempo em que o Senado analisa o Estatuto do Aprendiz, proposta que reorganiza as regras da aprendizagem profissional no país. Repórter Henrique Nascimento.
2: Conhecer onde as leis são discutidas fez parte da formação de 45 jovens do programa Aprendiz do Futuro, de Luziânia, em Goiás. Eles visitaram o Congresso Nacional e acompanharam de perto espaços que até então muitos conheciam apenas pela televisão ou pela internet. Para o instrutor Gabriel Fonseca, a experiência aproxima os jovens da cidadania e das decisões que fazem parte da vida deles.
3: A visita ao Congresso Nacional, ela possibilitou que os jovens compreendessem na prática que esses espaços fazem parte da vida deles e da construção da nossa sociedade.
2: No Senado, a aprendizagem profissional também está em debate. A Comissão de Assuntos Sociais aprovou o Estatuto do Aprendiz, que reorganiza as regras para a contratação e formação de adolescentes e jovens de até 24 anos. O texto mantém cotas entre 5% e 15% e dá prioridade a jovens em situação de vulnerabilidade. O senador astronauta Marcos Pontes, do PL de São Paulo, defendeu mais oportunidades para que os jovens desenvolvam habilidades ligadas às novas tecnologias.
4: E eles agora, em tempo de tecnologia, inteligência artificial, eles têm a capacidade de fazer muito mais que muito adulto aí, né? Tentando aprender inteligência artificial, você dá um negócio desse na mão de um jovem, aí ele destrincha esse negócio rapidamente.
2: O projeto ainda vai ser votado pelo plenário do Senado.
0: Com trabalhos técnicos de Eliseu Caires, o Jornal do Senado fica por aqui. Acompanhe agora as notícias da Câmara dos Deputados. Boa noite e até amanhã.
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6: Proposta prioriza métodos de ensino específicos para pessoas com autismo.
7: Mercosul aprova acordo de cooperação educacional entre países do bloco.
8: Projeto de lei obriga a instalação de brinquedotecas em delegacias da mulher.
9: Boa noite. Avança na Câmara a proposta que torna obrigatória a instalação de brinquedotecas em delegacias da mulher e em fóruns. O repórter José Carlos Oliveira tem os detalhes.
10: As comissões de defesa dos direitos da mulher e da previdência social, infância e adolescência aprovaram um projeto de lei que torna obrigatória a instalação de brinquedotecas em delegacias da mulher e em fóruns do país. A proposta do deputado Marques Beltrão, do União de Alagoas, tem foco no acolhimento de mães, crianças e adolescentes vítimas de violência nos espaços investigativos e da justiça. De acordo com o texto, as brinquedotecas deverão contar com atividades lúdicas e educativas e pelo menos um profissional habilitado para monitorar e adequar o espaço às necessidades das crianças. Uma das relatoras da proposta, a deputada Laura Carneiro, do PSD do Rio de Janeiro, ampliou o alcance da medida. Além de brinquedotecas, ela também prevê que as delegacias da mulher mantenham equipe multidisciplinar para atendimento às mulheres em situação de violência, como psicólogas, assistentes sociais, advogadas e pedagogas.
11: Nós já votamos aqui em todo um arcabouço jurídico que trata das crianças vítimas e testemunhas de crimes violentos. Criamos aí a escuta especializada e toda uma tecnicidade que tem que ser utilizada no Poder Judiciário. As brinquedotecas complementam essa lei. É muito importante que a criança e a mãe cheguem num ambiente, na hora da denúncia, né, da violência sexual, por exemplo, com algum tipo de acolhimento. E a brinquedoteca pode auxiliar essa criança nesse processo de oitiva.
10: Em outra alteração no texto, Laura Carneiro inclui na Lei de Diretrizes e Bases da Educação Nacional a previsão de que filmes nacionais e de conteúdos contra a violência doméstica e familiar passem a integrar o currículo complementar das escolas, com no mínimo 2 horas mensais. O texto original e as alterações ainda vão passar pela análise das comissões de Segurança Pública e de Constituição e Justiça. Da Rádio Câmara de Brasília, José Carlos Oliveira.
5: Segurança Pública.
12: Na Comissão de Segurança Pública, Alexandre Leite, do União de São Paulo, é relator do projeto que cria o Protocolo Nacional de Investigação de Crianças e Adolescentes Desaparecidos. O texto visa padronizar e agilizar as investigações desde o registro do desaparecimento.
13: O relatório de Alexandre Leite estabelece diretrizes para a atuação dos órgãos de segurança pública na busca por menores desaparecidos. A proposta também autoriza a divulgação imediata e georreferenciada de alertas em casos de risco à vida ou à integridade física da vítima.
12: Daiana Santos, do PCdoB do Rio Grande do Sul, apresentou o projeto que cria mecanismos de proteção e assistência integral às vítimas de crimes raciais. O texto prevê ações para evitar exposição indevida, constrangimentos e repetição desnecessária de depoimentos.
13: A proposta de Daiana Santos também determina que ocorrências com indícios de motivação racial sejam registradas como crimes raciais e não como crimes diversos. A iniciativa ainda assegura acompanhamento jurídico e prioridade na tramitação das investigações e dos processos.
12: Uma punição mais severa para o uso de drones em práticas criminosas é o que prevê proposta de Luiz Felipe de Orleans e Bragança, do PL de São Paulo. A ideia, segundo ele, é criar agravantes e ampliar penas em até 2/3 quando essa tecnologia for utilizada.
13: Luiz Felipe de Orleans e Bragança alerta para o avanço das facções que utilizam esses equipamentos no monitoramento policial, no transporte de armas e na entrega de insumos em presídios. Ele lembra que o texto não impõe restrição ao uso civil ou profissional dos drones.
12: Os deputados analisam o projeto de professora Marcivânia, do PCdoB do Amapá, que garante a transferência de servidoras públicas e empregadas da iniciativa privada em situação de violência doméstica para outras localidades como medida de proteção. O texto cria o Pacto Federativo de Proteção à Pessoa em Situação de Violência Doméstica e Familiar.
13: A matéria também cria um fundo nacional para custear as transferências e auxiliar financeiramente as vítimas, além de incentivos para empresas que aderirem ao programa. Professora Marcivânia explica que o objetivo é estabelecer mecanismos de cooperação entre os entes federados para viabilizar a medida.
12: A Câmara aprovou o projeto que estabelece o direito de indenização por dano moral nos casos de violência doméstica contra a mulher. A relatora do texto, Lídice da Mata, do PSB da Bahia, acredita que a medida amplia a proteção porque responsabiliza ainda mais os agressores.
14: Esse projeto, ele visa justamente fazer com que a mulher vítima da violência doméstica possa processar, ela possa ser recompensada financeiramente pelos danos morais à sua imagem. Então, ela reforça a condenação do agressor e ela reforça, portanto, a luta da vítima para combater esta violência.
13: Lídice da Mata argumenta que a violência doméstica provoca consequências que vão além das agressões físicas, atingindo a saúde mental e a dignidade das vítimas. Para ela, a proposta fortalece a Lei Maria da Penha e amplia os mecanismos de proteção às mulheres.
5: Relações Exteriores.
12: A representação do Mercosul aprovou um acordo para cooperação educacional entre os países do bloco. A repórter Maria Neves explica as medidas propostas.
15: A representação brasileira no Parlamento do Mercosul aprovou o acordo para reconhecimento de estudos e títulos de ensino superior técnico profissional, tecnológico, artístico e de formação de professores entre os países do bloco. Como ressaltou o relator, deputado Vermelho, do PL do Paraná, o texto estabelece apenas princípios gerais e diretrizes para a cooperação. A implantação do reconhecimento mútuo dos diplomas ocorrerá depois que os ministros da Educação do Bloco aprovarem mecanismos como as tabelas de equivalência das disciplinas cursadas. Na opinião do deputado Vermelho, essa previsão garante mais estabilidade para a cooperação educacional entre os países.
16: Ao atribuir à reunião de ministros da Educação a elaboração das tabelas de equivalências, dos instrumentos de reconhecimento e do mecanismo de implementação, o acordo prestigia os órgãos especializados do bloco e institui mecanismo permanente de atualização de seus procedimentos, conferindo maior estabilidade e previsibilidade à cooperação regional em matéria educacional.
15: Vermelho defende ainda que a cooperação educacional vai favorecer a formação de recursos humanos, fortalecer as redes acadêmicas regionais e contribuir para o desenvolvimento científico, tecnológico e social dos países participantes.
16: É a oportunidade da integração dos nossos professores, dos nossos mestres com os países membros. Tendo a oportunidade de um professor de matemática lá de Foz do Iguaçu dar aula no Paraguai, dar aula na Argentina, no Uruguai e assim vice-versa. Eu acho que isso a gente passa a uniformizar ainda mais a questão educacional do Mercosul.
15: Para o presidente da representação brasileira no Parlamento do Mercosul, deputado Arlindo Quinalha, do PT paulista, o mecanismo de cooperação educacional vai ser especialmente importante para estudantes brasileiros de medicina que se formam nos outros países do bloco. O parlamentar ressaltou que hoje, muitas vezes, esses profissionais encontram grande dificuldade para o reconhecimento do diploma estrangeiro. Da Rádio Câmara de Brasília, Maria Neves.
5: Ciência e tecnologia.
13: Adriano do Baldi, do PP de Goiás, é um dos signatários do requerimento de criação de uma frente parlamentar mista que visa fortalecer o programa espacial brasileiro, garantindo mais recursos e segurança jurídica para o setor.
12: Adriano do Baldi defende o apoio à Agência Espacial Brasileira por considerar a área estratégica para a soberania nacional e como vetor científico e tecnológico capaz de impulsionar a economia espacial e o desenvolvimento sustentável do país.
5: Educação.
13: Passou em mais uma comissão da Câmara proposta que prioriza o uso de métodos de ensino específicos para pessoas com autismo. A reportagem é de Mônica Tati.
17: O diagnóstico precoce e métodos de ensino específicos para pessoas com transtorno do espectro autista deverão ser priorizados. É o que prevê projeto aprovado pela Comissão de Educação da Câmara dos Deputados. O relator na Comissão de Educação, o deputado Tarcísio Mota, do PSOL do Rio de Janeiro, acatou a sugestão da Comissão de Defesa dos Direitos das Pessoas com Deficiência, que alertou que já existem mecanismos para reconhecer a diversidade no processo educacional na LDB, a Lei de Diretrizes e Bases da Educação. Tarcísio Mota considera que a alteração se enquadra melhor na Política Nacional de Proteção dos Direitos da Pessoa com Transtorno do Espectro Autista, que estabelece a promoção e incentivo à formação continuada dos profissionais da educação para a educação especial inclusiva. Mota também reforça a necessidade de suporte pedagógico nas salas de aula do ensino regular.
18: A Política Nacional de Educação Especial Inclusiva orienta os sistemas de ensino para garantir a escolarização de estudantes com deficiência, transtornos do desenvolvimento e altas habilidades ou superdotação em classes comuns do ensino regular, mediante suporte pedagógico adequado e práticas educacionais inclusivas. Nesse contexto, a formação inicial dos profissionais de educação constitui elemento central para a efetivação das políticas de inclusão escolar, especialmente no que se refere à adoção de metodologias pedagógicas acessíveis, estratégias de ensino diversificadas e instrumentos de apoio capazes de responder às diferentes necessidades educacionais dos estudantes.
17: O projeto que prevê métodos adequados de ensino para pessoas com transtorno do espectro autista aguarda a apreciação da Comissão de Constituição e Justiça. Se for aprovado, segue para votação no Senado Federal. Da Rádio Câmara de Brasília, Mônica Tati.
5: Economia.
12: Rui Carneiro, do Podemos, da Paraíba, apoia a proposta que altera o cálculo do IPVA e estabelece limites para despesas da administração pública. O texto prevê que o IPVA seja calculado com base no peso do veículo e também limita os gastos com publicidade institucional a 0,1% da receita corrente líquida dos entes federados.
13: Rui Carneiro defende um teto de 1% sobre o preço de venda do automóvel para o IPVA e a criação de limites para o orçamento do Poder Legislativo e dos Tribunais de Contas. Na visão dele, a medida aumenta a previsibilidade tributária e contém os gastos públicos.
12: Valdemar Oliveira, do Avante, de Pernambuco, apresentou o projeto que permite deduzir do imposto de renda despesas com assistência veterinária para animais de estimação. De acordo com o autor, a medida incentiva os cuidados com a saúde dos animais, reduz o abandono e estimula a formalização do setor.
13: A proposta de Valdemar Oliveira é estabelecer limite anual de até R$5.000 por contribuinte para o benefício. O texto prevê ainda a dedução de gastos com consultas, exames, cirurgias, medicamentos, vacinas e planos de saúde veterinários, mediante comprovação das despesas.
5: Consumidor.
12: Beto Pereira, do Republicanos de Mato Grosso do Sul, apresentou projeto que obriga as prestadoras de telecomunicações a retirar, em até 30 dias após o cancelamento do contrato, os equipamentos instalados na residência do assinante. Pela proposta, a retirada deve ser feita sem custos para o consumidor.
13: Beto Preto incluiu no texto que a rescisão contratual deverá ser processada após o prazo de 30 dias, independentemente da devolução dos aparelhos. Na visão do parlamentar, a medida busca reduzir transtornos aos consumidores e tornar mais ágil a troca de prestadoras de serviço.
5: Desenvolvimento Regional.
12: Sérgio Brito, do PSD da Bahia, considera importante ampliar o debate sobre a criação de municípios no Brasil. Ele argumenta que a discussão deve levar em conta o projeto que estabelece regras para a emancipação, incorporação, fusão e desmembramento de municípios.
13: Por isso, Sérgio Brito propõe a participação de representantes do governo, de entidades municipalistas e de especialistas no tema. O deputado ressalta que o objetivo é aperfeiçoar as regras para a reorganização territorial e fortalecer o desenvolvimento regional e o Pacto Federativo.
12: Projeto de Félix Mendonça Júnior, do PDT da Bahia, cria o Programa Nacional de Desenvolvimento da Cacauicultura e do Chocolate Artesanal. A proposta reduz impostos federais e simplifica regras ambientais e sanitárias para agroindústrias cacaueiras.
13: O texto cria ainda um fundo para fortalecer a cadeia do cacau e do chocolate de origem. Segundo Félix Mendonça Júnior, a medida amplia a competitividade do Brasil, hoje o sexto maior produtor mundial, no mercado global que movimenta mais de US$130 bilhões ao ano.
5: Saúde.
12: Antônio Andrade, do PSDB de Tocantins, defende a aprovação de projeto que cria o Programa Nacional de Vacinação Inclusiva para pessoas com deficiência e com autismo. A proposta prevê atendimento prioritário, ambientes adaptados e possibilidade de vacinação domiciliar.
13: Relator da matéria na Comissão de Saúde, Antônio Andrade recomenda que o programa seja incorporado às regras nacionais de imunização. O texto também prevê capacitação dos profissionais de saúde e materiais acessíveis para orientar pacientes e familiares.
5: Direitos Humanos.
12: A Câmara aprovou regras para a comunicação ao Conselho Tutelar de Atendimentos de Saúde à Criança. A repórter Paula Bittar nos conta como deve funcionar.
19: A Comissão de Constituição e Justiça da Câmara aprovou um projeto que exige a definição de hipóteses objetivas que obrigam a comunicação ao Conselho Tutelar por profissionais de saúde de casos envolvendo crianças e adolescentes. A medida busca evitar que a notificação dependa apenas da avaliação subjetiva do profissional. De acordo com o texto aprovado, os gestores do Sistema Único de Saúde deverão definir as hipóteses específicas em que a comunicação será obrigatória. As informações enviadas às autoridades e os prontuários e fichas de atendimento devem ser mantidos em sigilo. Atualmente, o Estatuto da Criança e do Adolescente determina que a suspeita ou a confirmação de castigo físico, de tratamento cruel ou degradante e de maus tratos contra criança ou adolescente seja informada ao Conselho Tutelar. A proposta que exige a definição de hipóteses objetivas que obrigam a comunicação ao Conselho Tutelar por profissionais de saúde de casos envolvendo crianças e adolescentes já pode seguir ao Senado. Da Rádio Câmara de Brasília, Paula Bittar.
13: Capitão Alberto Neto, do PL do Amazonas, critica o veto presidencial à proposta que prevê a distribuição gratuita do cordão de girassóis pelo SUS. Ele argumenta que a medida garante inclusão e dignidade para pessoas com condições não visíveis.
20: Ao enxergar o cordão de girassóis, você vai ter empatia e vai entender que aquela pessoa precisa, sim, de prioridade. Isso tem facilitado e tem dado inclusão mais a essas pessoas que têm deficiências não visíveis. E o que nós fizemos uma nova lei, que foi distribuir esses cordões de girassóis pelo SUS. E o governo federal veta essa lei, alegando questões orçamentárias. O custo é muito, muito baixo.
21: Na opinião de Capitão Alberto Neto, a distribuição gratuita do cordão amplia o acesso das pessoas ao símbolo de identificação, o que, segundo ele, favorece o atendimento prioritário e a inclusão. Para o deputado, o impacto financeiro da medida é irrelevante diante do seu papel social.
5: Previdência.
13: Marreca Filho, do PRD do Maranhão, defende a aprovação de projeto que assegura a revisão humana sobre decisões automatizadas que neguem, suspendam ou reduzam benefícios de pessoas em vulnerabilidade. Autor da proposta, ele explica que a análise deve ocorrer antes de a medida produzir efeitos.
21: O texto de Marreca Filho também determina que o cidadão seja informado em linguagem simples sobre o uso da inteligência artificial e os principais critérios considerados na decisão. A matéria ainda estabelece canais acessíveis para contestação por meios não digitais.
5: Últimas notícias.
13: O jornal Câmara dos Deputados chega a Sete Lagoas, em Minas Gerais, amanhã, para mais uma gravação itinerante da Voz do Brasil nos estúdios de emissoras da Rede Câmara de Rádio.
21: Lado a lado, um âncora da Rádio Câmara de Brasília e um âncora da emissora local vão apresentar as notícias relacionadas aos deputados federais. O programa, gravado em Sete Lagoas, irá ao ar na próxima sexta-feira, dia 25.
13: Termina agora o Jornal Câmara dos Deputados, produzido pela Rádio Câmara, com trabalhos técnicos de Wellington Teles e apresentação de Val Monteiro e Luciana Vieira. Uma boa noite para você.
21: A Voz do Brasil está de volta amanhã. Boa noite.

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4: Oi, gente boa.

0: especiais. Todos os estilos selecionados por aqui, só as mais queridíssimas. Teremos um encontro com o passado, um flashback. Teremos também o nosso Top 4, que traz todos os sons mais tocados do momento. É uma programação inteirinha, feita com muito amor e carinho para você. Bora então começar mais uma edição? Ana Castela, olha onde eu tô!
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0: cair água. É Diego e Arnaldo por aqui no Charme, parceria com Zé Neto e Cristiano. Vai rolar muito som pra você nessa terça-feira com o nosso Charme no ar. Mas antes, uma pausa pra uma dica bem especial.
1: Agora!

Amiga, com a chegada dos dias mais quentes, as rasteirinhas e chinelos ganham destaque total para garantir conforto e frescor. A grande aposta para um visual moderno são os modelos acolchoados, que trazem textura e informação de moda ao visual. Eles são super versáteis, fáceis de combinar e deixam qualquer look de verão muito mais estiloso.

0: Felipe com Ana Castela encerrando essa primeira sequência de sucessos. Tem muita música gostosa pra gente curtir ainda, tá bom? Fica por aí que rapidão eu volto pra te fazer companhia.
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7: Já estamos de volta, meu povo. Agora ao som de Felipe Araújo. É, nessa terça-feira tem que ter, né? E o sucesso estranho de novo do EP Eu, Felipe Araújo, volume 1. Então bora curtir uma sequência toda feita com carinho pra você. Começando com Estranho de Novo.
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0: minuto pra você. Que sequência mais linda, que momento gostoso aqui, né? Curtimos muito sucesso, todos os estilos aqui se encontrando. E já já, nosso flashback vem com tudo pra você, tá bom?
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2: Amigos, chegou aquele momento da gente revisitar o passado com canções que mexem com o nosso coração e com as nossas lembranças. É o momento flashback aqui do Charme.
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2: E hoje vou trazer um som que bombou nos anos 2000. Os Travessos cantando Meu Querubim.
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0: Te quero tanto. Maurício Manieri, lembra dessa? Bombou, né? Bombou demais. E a gente trouxe para você recordar sucesso de 26 anos atrás que fez parte da nossa história. Agora, a gente segue com As Lágrimas Vão Te Afogar. É o sucesso de Cristiano Araújo com Fred e Fabrício. Gente, atenção que a Som Livre lançou essa música com a voz do Cristiano junto com a dupla. E a gravadora preservou a voz original do cantor gravada em estúdio, criando essa homenagem emocionante. Bora, meu povo, curtir?
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7: Tem mais charme chegando aqui na sua rádio. Que coisa boa te fazer companhia, coisa boa estar por aqui fazendo esse momento tão gostoso junto com você. Bora curtir mais sucesso? Agora eu separei Zé Neto e Cristiano do projeto Magia das Estrelas, cheio de músicas inéditas e projeto com maravilhoso, regravações incríveis. Mas um dos destaques é Resumindo, que conta a história de um ex-amor pedindo pra voltar. Vamos curtir então?
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0: por aqui, nega véia. Curtimos ainda Grupo Chocolate com Turma do Pagode. Tivemos Coldplay por aqui, Zé Neto e Cristiano na parada. Que sequência de feras pra você. Espero que você esteja curtindo o nosso charme, que foi feito com muito carinho, viu? Já já tem muito mais pra gente apreciar coladinhos.
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11: E aí, minha gente, já estamos de volta agora com Lucas e Igor e o sucesso Flash faz que faz parte do projeto Explodiu Bebê.

Meus queridos, o famoso efeito de cabelo molhado, conhecido no mundo da moda como wet hair, promete ser o destaque da estação. Para conquistar esse visual moderno e elegante, o segredo é aplicar gel no topo da cabeça até a altura das orelhas. Deixe o restante do comprimento solto para manter o movimento natural dos fios. 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
3: Charme tá de volta. Bora, bora com a dupla Leandro e Romário, Corações Egoístas. Essa parceria especial com Ícaro e Gilmar.
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0: É Leonardo na Parada, a música Amanhã, sucesso, que ele lançou lá em 2001 e faz parte do seu novo projeto Uma História Sem Fim, que celebra 40 anos de carreira. Ele regravou esse som e está bombando em todas as paradas. Olha só, agora separei uma dica pra você.
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0: Meus queridos, atenção, hein? Se apareceu ferrugem no seu fogão por falta de secagem, não se preocupe. A solução é bem simples e barata. Junte álcool, vinagre, detergente, bicarbonato de sódio e cubra as peças com água. Deixe tudo de molho por pelo menos uma hora para ver a magia acontecer. Seus bocais e grades vão ficar limpos e brilhando como novos num piscar de olhos.
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0: Perfeito, Hugo Guilherme com Marília Mendonça encerrando mais uma bela sequência maravilhosa de sons. Nosso charme tem muita coisa ainda pra rolar, tá bom? Já já tem um encontro marcado com o Top 4.
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4: E o nosso Top 4 já está por aqui. Os quatro sons mais queridinhos vão rolar pra você.
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4: Número 4, meu povo, Rick Martin, Luan Santana. Esses dois ícones da música lançaram o single Estranho, uma versão em português do clássico Te Estranho, Te Ouvido, Te Amo, lá de 1995. Então, essa parceria foi gravada no projeto Registro Histórico e está entre as

0: Posição número 2.
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0: Just My, é o som de Bruno Mars. Por aqui é o som número 1, é medalha de ouro pra essa música gostosíssima. E o peão todo tatuado ficou no número 2, entre as mais queridinhas. Matheus e Kauana, número 3, com Laona Prado. E Rick Martin, Luan Santana, na número 4. E que mega rank, meu povo. Fala sério, que delícia de apreciar uma a uma, né? Espero que você tenha curtido essa terça-feira linda junto com o Charme. Fica bem, se cuida, foi bom demais. Um beijinho e até amanhã.
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0: Brasileiraço, quarta-feira incrível, 23 de setembro, o Brasileiraço está no ar, hoje é dia do sorvete, olha só, já estamos na primavera, hoje é dia do sorvete, fica a dica. Eu sou Priscila Pereira e é um prazer estar aqui, começando o Brasileiraço de hoje com Fernanda Abreu, combina com sorvete, hein? Deliciosamente.
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0: Ana Miller, no Brasileiraço, deixa Ivan Lins e também Fernanda Abreu, deliciosamente. Eu volto já já com mais uma sequência muito boa nesta primavera aqui no Brasileiraço.
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0: E já estamos de volta no Brasileiraço. Tente Encontrar de Novo, que foi lançada pelo cantor Vini. Lá no ano 2000, no álbum Bicho Vai Pegar, essa canção se tornou um marco na carreira do artista por ser a sua primeira música não eletrônica a tocar nas rádios de todo o país. E olha, deu muito certo, né? Vini, Te Encontrar de Novo.
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0: Ana Vitória, Cecília, Lulu Santos, Casa e Vini, te encontrar de novo. Daqui a pouquinho tem mais Brasileiraço, uma mistura de nacionais que só o Brasileiraço sabe fazer pra gente ouvir com muito carinho. Volto daqui a pouco.
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4: Tem mais Brasileiraço, Roberta Campos e Jorge Versilo, Gerbera.

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0: Ana Gabriela, Não Te Largo, Não Te Troco, com o Melim. Luísa Posse, Ainda É Tudo Seu. Roberta Campos com Jorge Versilo, Gerbera. É, esse é o Brasileiraço, hein? Volto daqui a pouquinho com a última sequência desta quarta-feira.
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4: E aí, já estamos de volta. Canção pra quando você voltar. É uma música de Leone em parceria com Herbert Viana. A faixa faz parte do disco Áudio Retrato, que reuniu releituras e convidados especiais da trajetória de Leone. Vamos ouvir então, aqui no Brasileiraço.
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0: Você ouviu Fernanda Porto, Amor Errado, Sandra de Sá e também Leone com Herbert Viana, Canção para Quando Você Voltar. O Brasileiraço tá ficando por aqui, mas tá de volta. É isso aí, amanhã. Beijos, beijos e até mais.
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5: Oi, gente, tudo bem? Hoje é quarta-feira, já estamos na primavera e hoje, olha só que bom, né? Hoje é dia do sorvete, nada mais gostoso, né? 23 de setembro, vamos juntinhos aqui que vai começar o romance, esse programa incrível, cheio de amor.
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5: O amor imaturo diz, eu te amo porque preciso de ti. 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Romance está no ar. Her, Tis Dreams.
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0: Isaac, aqui no romance Música Linda, Wet Wet Wet e também Hurt, Tease Dreams. O romance volta já. Uma ótima quarta-feira pra você. Que tal um sorvetinho hoje, hein? Boa, né? Hoje é dia de sorvete.
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3: De volta aqui com Romance. Sam Smith, Life Support.

0: Sam Smith no romance Life Support. Heal the World foi gravada pelo Michael Jackson no seu 8º álbum de estúdio Dangerous, de 89. Essa canção alcançou a 2ª posição no Reino Unido e também, claro, né, a 27ª posição na Billboard Hot 100 dos Estados Unidos. Que sucesso, né? Vamos ouvir Michael Jackson, Heal the World.
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0: Alice, Always in My Red. Daqui a pouquinho tem mais romance pra você, fique ligado.
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4: Já de volta com romance, a música Amanda, da banda americana Boston, foi lançada em 86, várias décadas no romance, né? No álbum Third Stage. Ela marcou o retorno da banda após um longo hiato. É, foi um longo hiato. Sabe desde quando? Desde os anos 70. Amanda alcançou enorme sucesso, chegando ao primeiro lugar nas paradas. Então vamos ouvir Boston, Amanda.
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0: Codaline aqui no romance Double, The Captain of the Heart e também Boston Amanda. O romance volta já.
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0: Já de volta aqui com esse programa lindo, cheio de amor, que é o Romance. Alicia Cara, Scar to Your Beautiful.
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0: Rod Stewart no romance Every Beat of My Heart, Natalie Taylor, Surrender e muito mais passando por aqui e finalizando, né, mais uma edição do Romance que volta amanhã. Um grande beijo para você, valeu pela sua maravilhosa companhia. Amanhã a gente se fala novamente, se Deus quiser. Tchau, tchau.
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3: Excelente quarta-feira. Vem pra cá. A partir de agora, a alegria do Senhor vai invadir o seu coraçãozinho, viu? 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
3: Esse encontro diário. Encontro com Deus através da música e da palavra, viu? Excelente quarta-feira, 23 de setembro, hoje é o dia do sorvete. Eu amo sorvete, hein? Pode ser de morango, pode ser napolitano, flocos, enfim, eu amo. Hoje também é o início da primavera. Seja bem-vinda, uma estação maravilhosa, linda, né? Primavera, acende outra vez. Tem Jefferson e Sônia.

0: Acende Outra Vez, Jefferson e Suellen, e tenho certeza que você aí, ó, do outro lado, cantou com a gente, né? Adorando com fé e vivendo pela graça. Liz Oliveira e o quadro Está Escrito. É o versículo do dia.
1: 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Abra seu coração, e receba a palavra de Deus.
2: Olá, queridos. Êxodo 14:14 diz: O Senhor lutará por vocês. Tão somente acalmem-se. Essa é uma promessa do Senhor para sua vida. Nossa primeira reação diante de uma crise é tentar resolver tudo no grito, no desespero ou no impulso da ansiedade. No entanto, a orientação bíblica vai no caminho oposto. O maior ato de força em certos momentos é justamente o silêncio. Parar de tentar controlar o incontrolável permite que a resposta certa venha sem a interferência do nosso desespero. Calar a mente não é omissão, é um voto de confiança.
1: 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Está

0: em todas as áreas. Gabriel Brito encerrando o nosso primeiro bloco. A adoração volta daqui a pouquinho.
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3: Já voltei. Agora sim, Elaine Martins vai cantar pra gente um single que ela lançou, A Palavra. A canção, ela traz uma mensagem poderosa sobre a força, sobre a autoridade e a fidelidade da Bíblia Sagrada, que é a palavra. Isso mesmo, A Palavra. Elaine Martins, no Adoração.

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1: Não se assuste se Deus mudar o seu ciclo de amizades. Deus ouviu conversas que você não ouviu.

0: tudo!
1: Leandro Borges, o que falar desse nosso queridíssimo irmão, né? Deus sabe o que faz, meu papai do céu. Essa aqui foi lançada em 2024. E ela traz aquela mensagem, trouxe uma mensagem sobre esperar no tempo de Deus, confiando no controle dele sobre a vida. Seguirei, 2004, Rose Nascimento. Recordar também é viver, né? E recordamos esse clássico da música cristã. Já volto.
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2: Já voltei. Gerson Rufino no Adoração. Vida, vida nova.

0: Eu te entrego meu dia, Israel Salazar, deixando a nossa quarta-feira ainda mais abençoada. Liz Oliveira, com quadro de grande sucesso, gente. É o momento de reflexão.
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2: Oi, oi, oi, chegando por aqui. Então, meus queridos, o perfeccionismo costuma se fantasiar de busca pela excelência. Mas a maioria das vezes é só o medo de ser julgado mesmo. Quem espera o cenário ideal para dar o primeiro passo acaba congelado no mesmo lugar, alimentando uma ilusão de controle. O feito sempre terá mais valor do que o perfeito, viu? Que ficou só lá na ideia. E a coragem mora justamente na disposição de fazer imperfeito.
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0: Paz Sem Fim. Carol Braga e Brasas encerrando o nosso terceiro bloco. Já volto.
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6: Ei, psiu, é você mesmo. Olha, Jesus te ama de uma forma toda especial. Então, tá pensando em desistir? Desiste não. Continue, porque a vitória tá chegando e Cristo é com você. Se Cristo é conosco, a vitória é garantida, né? Palavra de Deus para você, hein? Se eu não te ouvir, Sara Farias com essa verdade aqui no Adoração.

0: Se eu não te ouvir, e se eu te ouvir, né? Sara Farias, aqui na Mais Ouvida. Canção que foi lançada em 2004. É o projeto Sara Farias Experiência. Beijão no coraçãozinho, tô indo nessa. Pra finalizar, aquela música bacana com aquela parceria abençoada. Clamo Jesus, Paulo César Baruc e Marcena.
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3: Tá no ar o nosso Violada, aqui na programação da Melhor, aquela seleção especial da música sertaneja, com história, com muita prosa e muita moda boa, daquelas que atravessam gerações. Quarta-feira, dia 23 de setembro, eu sou Deluca, data que combina com o nosso dia, em dia do sorvete. Só que aqui o sabor é outro, né? Sabor de viola, de moda boa e da música que deixa saudade. Então, aumenta o som, prepara o coração e vem comigo, porque o Violada Sertaneja já tá no ar.
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3: E pra abrir a nossa primeira sequência, uma música que marcou profundamente a trajetória de Léo Canhoto e Robertinho, O Último Julgamento, composição do Léo Canhoto, lançada em 1983. E olha, a música apresenta uma narrativa forte, em forma de julgamento, trazendo uma reflexão sobre as atitudes do ser humano diante do nosso pai, diante de Deus. Uma das composições que mostram como Léo Canhoto utilizava histórias para tratar de temas mais profundos dentro da música sertaneja. Bora viajar?
4: Sério?

0: E abrindo a primeira sequência com Tião Carreira e Carreirinho, a viola e o violeiro. A primeira sequência do nosso Violada de hoje já mostrou que hoje tem história boa por aqui. Segura aí, rapidinho eu tô de volta com muito mais.
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3: Tamo de volta e agora vamos buscar uma daquelas canções que falam diretamente com quem já viveu uma grande história de amor. Você marcou pra mim, composição de Constantino Mendes e Valdemar de Freitas, no álbum Ataíde Alexandre, volume 3, lançado em 1986. E tem uma curiosidade, viu? Essa música foi justamente o grande destaque daquele trabalho e ajudou a dupla a conquistar seu primeiro disco de ouro. Bora viajar?

0: E fechando com Carreira e Carreirinho, Peito Sadio, e daqui a pouquinho eu já volto já trazendo mais moda, mais emoção.
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4: Tamo de volta por aqui, agora vem aquela música que já começa falando de saudade. Caçador de Corações com Jean Giovanni, 1990, olha a década de 90 aí, ó. Jean Giovanni, volume 2, composição de Jefferson Farias e Mário Maranhão. E o Mário Maranhão foi um importante compositor brasileiro e deixou sua marca em várias canções, viu? Caçador de Corações se tornou um dos grandes sucessos da primeira fase de Jean Giovanni. Bora viajar!

0: Carlos e Cristiano com Cai na Gandaia, pra gente fechar mais uma sequência. Segura aí que é rapidinho e já já tem muito mais moda por aqui.
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0: E a nossa viagem pelo sertão continua agora com Peão Carreira e Praiano, Carreador. Composição do Zé Fortuna e Paraíso. Gravação presente no repertório de Peão Carreira e Praiano lá em 2005, no álbum Os Diplomatas. Bora viajar?

0: fechando mais uma sequência ao som do Mocoque Paraíso com Porta do Mundo, pra gente fechar mais uma sequência de moda boa aqui no nosso Violada. E daqui a pouquinho eu já volto, já trazendo muito mais pra você.
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9: Bora continuar com o nosso Violada por aqui. E agora é hora de uma música que ganhou uma nova geração de ouvintes através de Victor e Léo. Arapuca, composição de Solevante, Itamaracá e Mangabinha. Essa gravação do Victor e Léo faz parte do projeto Ao Vivo lá de 2005 e depois foi lançado pela Sony BMG. E olha, mesmo sendo uma música de linguagem bem humorada e popular, Arapuca carrega a força de três compositores ligados à tradição da nossa música caipira. E na interpretação de Victor e Léo, eles trouxeram uma nova roupagem e alcançou públicos que talvez nem conhecessem essa composição original. Então, bora de Arapuca com Victor e Léo.
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0: Fechando mais uma sequência com Dino Franco e Marina Franco. Festança em Brasília, aqui na programação do nosso Violado, é só moda boa pra você curtir. Então não sai daí não. Rapidinho a gente já tá de volta trazendo muito mais.
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15: Agora vem uma música que traduz uma das imagens mais bonitas da música sertaneja, o violeiro que tem na viola sua maior riqueza. Amor de Violeiro, com os Parada Dura, composição de Alexandre Henrique, lá em 2008, vamos viajar um pouquinho no tempo.

0: Noite de Amor com Lourenço Itabaí pra gente fechar mais uma sequência aqui no nosso Violado, que não vai faltar em moda boa aqui no nosso programa de hoje. Rapidinho uma pausa e daqui a pouquinho a gente já volta com muito mais.
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6: E agora a Violada entra naquele território onde a música sertaneja sabe falar como ninguém, que é a saudade. Remoendo Solidão, Zé Mulato Cassiano, música de 1999, composição do próprio Zé Mulato Cassiano.

0: fechando ao som do Eli Silves, é Goiano, Caboclo na Cidade, a penúltima sequência de música aqui do nosso Violada, e rapidinho a gente faz uma pausa e daqui a pouquinho a gente já volta já trazendo as últimas de hoje.
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3: E bora com as últimas de hoje aqui do nosso Violada. Pra abrir o último bloco, vamos voltar ainda mais no tempo. Vamos com Cabocla Tereza, interpretação de Douglas Cial, composição do João Pacífico e Raul Torres, 1940. Eita saudade, hein? Um dos grandes clássicos da nossa música caipira.
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0: Do Peão Carreiras é Paulo, com Mão da Noite, a gente vai fechando, chegando ao fim em mais uma edição do nosso Violada Sertaneja. Hoje teve música de várias épocas, grandes compositores, histórias de amor, saudade, campo, viola e tanta coisa boa, muita moda boa que fica na lembrança, viu? Obrigado pela sua companhia, Violada Sertaneja se despede, mas amanhã, se Deus quiser, estaremos de volta com mais moda, com mais saudade e mais emoção. Eu, Deluca, deixo aqui o meu abraço, fica com Deus, aproveita aí sempre a programação da melhor e a gente volta a se encontrar amanhã.
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0: 8! Bom dia, Bebedouro! Bom dia, Cidade Coração! Muito bom dia a todos nossos sempre amigos ligadinhos aí conosco no 88.3 FM. Vieram do Violada Sertaneja, passaram aí pelo horário político junto com a gente tava aqui ligadinho, ouvindo aí, né? Porque tá chegando dia 4 de outubro. Mas você sabe que a propaganda eleitoral no rádio e na TV não dá pra confiar só nesses vídeos e nesses áudios, né? Tem que pesquisar, tem que estar antenado, tem que dar um Google, tem que dar um ChatGPT, tem que dar um Gemini aí, vai lá e pesquisa o candidato que você deseja votar. Tem problemas na justiça? O que fez de bom? Que projetos votou? Que projetos criou? Hoje tá na palma da sua mão, hein? Não tem desculpa, hein? Tá respondendo algum processo? Tá sendo investigado? Disponibilizou emendas parlamentares pra minha cidade? Da onde ele é? O que ele fez? Tá tudo na palma da tua mão. Para de ficar só pesquisando receita de sobremesa aí. Nada contra, porque eu pesquiso muito. É, como limpar a parede branca? É, eu também pesquiso. Dá um Google aí, dá um Gemini, dá um ChatGPT e vota consciente, meu amigo, minha amiga. Hoje, quarta-feira, dia 23 de setembro, como passa rápido, né, senhor Daniel Souza? Muito bom dia.
1: Muito bom dia, Vitor. Muito bom dia a todos aí. Uma ótima quarta-feira, né? Já chegando aí para a reta final do mês de setembro. Começando mais uma edição do Informativo RB. O pessoal já chegando aí na live no Facebook. Tem o site radiorbfm.com.br. Você participa pelo WhatsApp também no 17996018304.
0: 996018304 é o zap zap da RB para você participar, mandar o seu alô com arroba rádio RBFM, como você reforçou, Dani. 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Dani, hoje dia 23, datas comemorativas.
1: Muitas datas, hein? Dia Internacional das Línguas de Sinais, Dia Internacional contra a Exploração Sexual e o Tráfico de Mulheres e Crianças, Dia do Técnico Industrial, Dia do Técnico em Edificações, hein? Hoje também é Dia do Soldador, Dia do Sorvete também, Vitor, e Dia dos Filhos, hein?
0: Aí, ó, Dia dos Filhos, bonita data, né? Dia dos Filhos, abraça seu filho, chega hoje lá. Sofia, vem cá, filha. Que foi, pai? Que você quer? Você tá me abraçando? Essa barba arranhando? Não, filha, vem cá. Hoje é dia dos filhos. Deixa eu te dar um abraço, um beijo. Ai, pai, para de ser meloso. Ela é assim, Dani?
1: Ah,
0: já?
1: São assim os filhos, né?
0: Tá desse jeito, Dani?
1: A gente entende,
0: Dani?
1: Né? Tá, a gente entende.
0: Ai, pai, para. Nossa, não é assim.
1: Tá mais não. Em fase de crescimento. É meio complicado. Acompanhe seu filho aí, né, Vitor? Desde novinho, o que ele faz... Sempre em cima, porque a gente sabe que infelizmente hoje acontecem muitas coisas aí também que a gente tem que estar de olho nos filhos. Passa muito rápido aí, um piscar de olhos aí, seu filho já tá grandão.
0: Aquela menininha que você tava ali com o pai no sofá, deitadinha no colo, cochilava enquanto você passava raiva com o teu São Paulo.
1: É, passa até hoje.
0: Também, né? Ah, tá igual aquele meme do Titanic que foi há 80 e tantos anos. 7:30, vem com a gente, participe, mande seu alô, valendo pizza da Pizzaria Sorriso, bora conferir aí as manchetes de hoje.
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0: O seu Informativo RB desta quarta-feira, dia 23, dia dos filhos, é um oferecimento aí de Kleber Veículos. É, Klebin Aguiar, papai do Jorginho, vai mandar aí um beijão aí pro Jorginho, dar um abraço apertado nele. Vem cá, Jorginho, já é dia do filho, vem cá, não escapa não. 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Grande abraço, Klebin, tamo junto. UPA de Bebedouro volta a superar 11 mil atendimentos em agosto. Também vamos trazer aí o plantão policial, as ocorrências da Guarda Civil Municipal. da Polícia Militar as ocorrências na região. Homem é preso em flagrante após matar companheiras a facadas em Jaburandi. Rick, da dupla Rick Renner, notícia tristíssima que viemos acompanhando aí desde segunda para terça e ontem constatado ali, infelizmente, a morte de todos que estavam dentro do helicóptero desaparecido. Rick será velado e enterrado em Sorocaba. Cantor sertanejo faleceu aos 59 anos. E pisou na melhor idade. Um bom conservadão. Cara extraordinário da música, como pessoa, como pai, como marido. Os maiores sucessos dele aí que ele escreveu ali foi pra esposa, foi pra filha, foi pro disco e foi pra nossas vidas, né? Entrevista com a nova delegada da Delegacia da Mulher aqui em Bebedouro. Ela deu aí uma entrevista muito bacana para a Gazeta de Bebedouro, a doutora Laura Dantas, e a gente traz aqui a repercussão. Câmara Municipal de Bebedouro, a gente vai falar sobre o projeto de lei, tanto que coloca aí metas para o enfrentamento da violência doméstica e familiar contra a mulher, como também da questão do plano cemiterial. O vereador Otávio Manzi fala sobre o que é esse plano, que foi e voltou na pauta e voltará para ser votado. Dani?
1: É, bebedourenses recolhem 56,40 milhões em impostos em 8 meses. Em falar também que o Fundo Social abrindo inscrições para mais um curso agora de processamento caseiro de milho, né? Bebedouro recebe evento Campanheiro SBT, vai ser agora no próximo domingo, dia 27. Falar também da Mega Sena. Ninguém acertou as dezenas de ontem, viu, Vitor? A 6 e o prêmio vai a 38 milhões já para amanhã, né? Previsão do tempo, 5 minutos com Alexandre Garcia e no final as notícias do esporte, aí a rodada da Série B aí do Brasileirão que tá em andamento, né? E o esporte municipal também aqui no informativo.
0: Topzera, meu amigo, é isso aí, esse evento Campanheiro aí já tem um monte de tutores de pet aí, pais de pet confirmando presença. O Floquinho, Todinho, Nicolas Antônio, estão tudo confirmando presença aí. Nicolas Antônio, você me mata do coração, hein, Daniel? Conosco da live aí, quem tá por aí, meu amigo?
1: O vulgo Nick, né? Jefferson Cardoso, Jair Gonzaga, Glaucio Alves Teixeira, Rod Borges, Rafael Trindade, Rafael e companhia, um grande abraço pra Rosa também, né? O Claudemir Roberto Gian Paolo, Carlos Alberto dos Santos, Fabiola Prata, Dona Maria Prata lá em Botafogo, Daniel Dalmazo, a Andresa Silva também, Escola Primeiros Passos, a Irani Batista, também falando a Andresa, filhos são bênçãos de Deus, né? Uma herança para cuidarmos com amor e disciplina. Muito bem, Andres, Oswaldo, Helena da Silva de Oliveira, Ângela Puzzi, Jaqueline Williams e a Rê Santos, Vitor, e o pessoal chegando aqui também pelo WhatsApp, né?
0: No Zap Zap, a Maria Aparecida Martins, aí hoje é dia dos filhos e das filhas, é isso aí, Maria Edna tá por aí também, Joaquim Ademi mandando bom dia, Dani Vitão, Jefim, nosso brotherzaço Jefferson Cardoso tá por aí no supermercado São Francisco também, Alona Pereira, um beijão pra você, tá aí mandando aquele alôzaço aí, coloca minhas cria também no sorteio, tá tudo anotadinho aqui, a Irani lá nos Três Marias, também conosco, a Cláudia Franco, Roseli Gonçalves, o Fernandinho Eletricista, quem tá na sintonia também com a gente aqui é a Elisete, o Ezequiel e o Thiago, família Salo Life, 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É isso aí.
1: E falar pra Andresa, mandar um abração aí pros filhos, né? O Henrique e o Felipe, viu, Vitor? Ela é mãe dos dois aí meninos. Um grande abraço pra eles, viu, Andresa? E bênçãos aí pra toda a sua família também.
0: Intervalinho comercial daqui a pouquinho, a gente volta.
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4: Voltamos com o seu Informativo RB 88.3 FM. Vai mandando seu alô. Participe aqui conosco, valendo pizza da Pizzaria Sorriso. Para você que mandar aqui no Facebook ou no Zap Zap, né? E hoje é pizza da Pizzaria Sorriso. Mande seu alô, Fátima de Simone tá por aí. O Aparecido Antônio Alves também mandando que Deus abençoe a todos os filhos, principalmente os meus, Matheus e Gabriel. E também a netinha Rafaela, topzera Aparecido. Tá dado um alô, João Carlos Fonseca tá por aí. O Edinho Gonçalves, a Viviane Oliveira, a Elisete Fonseca, também a Zoraide Alves. O Gatinho lá no Posto Milho, um grande abraço pra você. Sônia Fernandes, Crislaine e Felipe tá por aí também. Quem mais, Dani?
5: É, a Tatiana Batista também, José Roberto Alves Mota, o Pingo, a Dilson Alves, a Rê Santos, todo mundo vai pro sorteio aí no finalzinho, né? O pessoal todo aqui chegando e participando. E tem notícias da saúde da UPA aqui, né, Vitor?
4: UPA de Bebedouro volta a superar 11 mil atendimentos em agosto. Segundo o levantamento feito aí e divulgado pela Gazeta de Bebedouro, foram 11.128 atendimentos. 11.128 atendimentos na UPA. Crescimento de 12,5% com relação a julho, mês anterior, gente. De 9.900 para 11.128 atendimentos na UPA, num mês. A média por dia foi de 360. A unidade que é administrada ali pela Beneficência Hospitalar Cesário Lange. A gente está falando em média 360, mas você sabe que tem dias ali que bate os 500 facilmente, Dani. Facilmente. A gente está falando em 20 atendimentos por hora. 20 atendimentos por hora. Aproximadamente um atendimento a cada 33 minutos. É bastante gente. A clínica médica concentrou a maior parte da demanda, com 8.657, equivalente a 78% do total. A pediatria apresentou o maior crescimento proporcional, foram 2.379 atendimentos. O serviço social também registrou o aumento, passando de 68 para 92. Com os números de agosto, a UPA de Bebedouro, só a UPA, hein, gente? Fora os postinhos. Somam 90.071 atendimentos de janeiro a agosto. Quase a micro.

0: postinhos somam 90.071 atendimentos de janeiro a agosto. Quase a microrregião toda nossa aqui, passando pela UPA. Quase Bebedouro e todas as cidades e distritos coladinhas aqui que utilizam a UPA, passando por atendimento este ano. É muito alto.
1: Faltando o último terço do ano ainda, né?
0: Exatamente, Dani. Bem observado. E aí você vê que mesmo com mais de um terço do orçamento municipal, ainda não dá conta. 7 horas e 46 minutos, passa aí pro plantão policial e as ocorrências. 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Polícia Civil em Viradouro cumpre mandado de prisão por violência doméstica e ameaça. Em Viradouro foi cumprido ali na terça-feira, dia 22, o mandado de prisão do Poder Judiciário em desfavor de um indivíduo investigado por crimes de ameaça e violência doméstica. Ah, essa delegada aí vai botar pra ferver essa delegacia da mulher aí. Daqui a pouco a gente fala dela. A ação contou com o apoio da equipe da delegacia de Terra Roxa, Bebedouro, e auxiliou nas diligências destinadas à localização e captura desse indivíduo. Ele foi conduzido à unidade policial para providências de polícia judiciária e permaneceu preso à disposição da justiça. Na região, em Jaborandi, Dani.
1: Um homem foi preso em flagrante aí na noite da segunda-feira, dia 21, após matar a mulher com uma facada no pescoço, em Jaborandi. Hein? A vítima, identificada como Michele Aparecida Mendonça, de 40 anos, foi encontrada por policiais militares caída no corredor da casa onde morava com o suspeito, já sem vida. Hein? Ela também tinha mordidas de cachorro no rosto. Hein? Segundo a polícia militar, por volta das 22 horas, os agentes foram até o local na rua Justino Fazuoli, no bairro São Benedito, para atender uma denúncia de violência doméstica. Ao se aproximarem do endereço, os policiais encontraram o suspeito, que é o Rafael Gomes da Rocha, também de 40 anos, saindo do imóvel e com as roupas ensanguentadas. Em aos policiais, Rafael admitiu que esfaqueou a mulher. Uma equipe do Serviço de Atendimento Móvel de Urgência, o SAMU, né, esteve no local e constatou a morte de Michele. A faca utilizada por Rafael foi encontrada no chão da cozinha e foi apreendida. Né? Rafael deve passar por audiência de custódia e o G1 não conseguiu localizar a defesa dele até a última atualização, infelizmente, aí mais um feminicídio.
0: Rapaz, Daniel do céu, é uma ocorrência de feminicídio mais cruel do que a outra. Se não endurecer as leis, e agora é hora de procurar senadores, candidatos ao Senado, candidatos à Lespe, à Câmara dos Deputados Federal, principalmente, que vão aí trabalhar por mais segurança, principalmente com elas, com as mulheres, porque é absurdo as ocorrências que nós estamos acompanhando aqui com relação à violência doméstica e feminicídio. Ainda na área da segurança, nova delegada da DDM de Bebedouro, a nova titular da Delegacia de Defesa da Mulher de Bebedouro, a doutora Laura Dantas, afirma que a DDM está de portas abertas para acolher e orientar as mulheres que enfrentam situações de violência. Boa, doutora! Em entrevista à Gazeta de Bebedouro, a delegada destacou que a violência contra a mulher não se resume somente à agressão física. Segundo ela, também existem as violências psicológica, moral, patrimonial, sexual, que muitas vezes são mais difíceis de identificar. Doutora Laura Dantas reforçou a importância da prevenção e afirmou que a delegacia trabalha em conjunto com outros órgãos e instituições do município. A delegada também explicou que medidas protetivas podem ser solicitadas, devem, e ressaltou a importância de denunciar situações de violência, inclusive quando envolvem ameaças, perseguições. Outro ponto destacado foi a necessidade de atenção aos crimes praticados no ambiente digital. Doutora Laura explicou que a DDM, a Delegacia da Mulher, não investiga de forma geral crimes cibernéticos, mas que situações de violência doméstica que utilizam meios digitais, zap, o bate-papo do Instagram, o bate-papo do Facebook,

0: TikTok, enfim, redes sociais podem ser encaminhadas e investigadas dentro desse contexto. Ao falar sobre a atuação, a doutora Laura afirmou que considera fundamental ter empatia e inteligência emocional para entender mulheres em situações de vulnerabilidade. Deixou a mensagem direta. A Delegacia da Mulher de Bebedouro está aberta para acolher, orientar e proteger as mulheres que precisarem. Tá aí. Boa! Bom trabalho, doutora. Saindo da segurança, aí tem uma ocorrência muito triste, principalmente para o meio sertanejo, e mais ainda para as famílias das pessoas que estavam dentro do helicóptero, do empresário, filmmaker, comandante, copiloto do helicóptero. Claro que a gente acaba citando mais o Rick, pelo astro sertanejo, compositor, ídolo da música sertaneja para muitos. Mas a gente tem ali, com certeza, o mesmo peso para com a família dos demais. E falando sobre o Rick, Dani...
1: O velório e o enterro do cantor Rick serão realizados na cidade de Sorocaba, aí no interior de São Paulo. Né? O artista morreu aos 59 anos, vítima aí daquele acidente, né, do helicóptero em Santa Catarina. E segundo informações iniciais, o velório deve ser aberto ao público amanhã, né, quinta-feira 24, e o enterro deverá ser na sexta 25. O helicóptero que transportava o cantor foi encontrado aí no fim da manhã de ontem. Da manhã de ontem, o helicóptero modelo Bell 430, né, levava, além do sertanejo, o empresário e coach Bruno Avelar, o fotógrafo e filmmaker Paulo Soares, o piloto Antônio Roberto e o copiloto Leopoldo Barros, né. O empresário Bruno Avelar será enterrado em Belo Horizonte, né. Os corpos do cantor Rick e das outras quatro vítimas do acidente aéreo foram resgatados no final da tarde de ontem. Segundo a polícia científica, dois foram encontrados ainda dentro do helicóptero, enquanto outros três corpos estavam fora, viu? Os corpos irão para a base aí aérea de Florianópolis, né, em seguida para a sede da polícia científica, e o exame pericial do IML acontecerá ali no IML de Florianópolis, hein?
0: Tragédia mesmo, né? Esses acidentes repentinos, assim, machucam demais. Toda perda machuca, eu sei, a gente sabe, a gente entende, mas quando é uma tragédia, assim, realmente repentina, carros, caminhonetes, Cristiano Araújo, Marília Mendonça, Rick, né? Machuca mesmo, assusta. Rafael Rodrigo tá por aí, Gisele Rocha, Felipe Robledo, Antônio Dias, também aí a Meire de Fátima, o Limpa Ar-Condicionados em nome do Silvio Lainete, mandando aí aquela promoção de limpeza, higienização, preparação aí pra primavera, verão, apenas R$ 135,00 limpeza, higienização de ar-condicionados, aonde? 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Evelyn Alves tá por aí também, mandando aquele alô. Quem mais, Dani?
1: Vai esquentar esse ano, hein, Vitor? Vocês vão ver aí a temperatura.
0: Prepara os ar-condicionados.
1: Sônia Visona Bonelli, Edson Vialho, Cláudia Rose Constantino, a Fátima de Simone Fernandes, o Aparecido, todo mundo vai pro sorteio aí no finalzinho do informativo, no WhatsApp, a Silvia Felipe, Beth Pesce, a Maria Tomásia também.
0: Obrigado pelo carinho, intervalinho comercial, daqui a pouquinho a gente volta.
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4: Voltamos com o seu Informativo RB, valendo aí a pizza da Pizzaria Sorriso. Mande seu alô, participe. A Antônia Pavini tá por aí, beijão pra você. A Natália Canteiro também. Obrigado pela participação aí, ó. Conosco a Angélica, Paulinho, o Enio Cássio, a Fátima Alves, Iranino Racindib e o Daniel Toledo. Câmara Municipal. Fala sobre esse projeto de lei, Dani. Depois eu vou falar sobre o plano cemiterial.
5: Aprovou por unanimidade o projeto de lei número 40 de 2026, que institui o plano decenal de metas para o enfrentamento integrado da violência doméstica e familiar contra a mulher. O plano estabelece ações permanentes para o período de 2026 a 2035, envolvendo áreas como saúde, assistência social, educação, segurança pública e justiça. Entre as medidas previstas estão campanhas educativas, palestras nas escolas, acolhimento provisório, inclusão de vítimas no aluguel social, fortalecimento do CRAM e ampliação da Patrulha Maria da Penha. A proposta também prevê grupos de acompanhamento para autores de violência, integração dos registros da rede municipal e publicação semestral de estatísticas, preservando a identidade das vítimas, né? O município deverá reservar pelo menos R$100 mil no orçamento para financiar grupos reflexivos e capacitar profissionais que atuam no atendimento às mulheres. O cumprimento das metas será acompanhado aí por órgãos municipais com audiências públicas anuais para a apresentação dos resultados.
4: Bom, gente, outro ponto importante na sessão desta segunda-feira foi a ida e a volta do projeto de lei que criava o Código Municipal de Gestão Cemiterial. Ele foi retirado da pauta no dia da votação. A decisão atendeu ali o ofício do prefeito Lucas Seren, que justificou a necessidade de aprofundar os estudos e realizar adequações na proposta. O que que aconteceu? Logo de imediato, já BUM! Já começou a repercussão de que possivelmente poderia a prefeitura estar criando mais uma taxa no cemitério. E isso correu. Inclusive, ontem, em alguns estabelecimentos comerciais, eu visitando, me perguntaram, me indagaram, e a gente foi aí buscar informações, inclusive com o líder do prefeito na Câmara Municipal. A gente vai ouvir agora o áudio do vídeo publicado pelo vereador PL, Otávio Manzi, falando sobre esse projeto de lei que foi e voltou, mas vai retornar à Câmara Municipal. Vamos ouvir.
6: Meus amigos, hoje nós estamos aqui no cemitério. Nós viemos aqui para recompor a verdade. Diante de tantas informações que correram nas redes, nós recebemos também vídeos, inclusive de vereadores que gravaram para tentar atribuir a um projeto de lei uma taxa que sequer existia nesse projeto. Nós queremos reafirmar nosso compromisso com todos. Não estamos criando nenhum tipo de taxa a mais para a população. Esse projeto, que foi inclusive elaborado Prefeitura, juntamente com o Ministério Público, a qual acompanha toda essa realidade, eles querem regularizar a questão do cemitério de Bebedouro. Hoje nós já temos aqui no cemitério, qualquer pessoa que vem aqui e queira enterrar um ente querido aqui, né, sepultar, hoje já temos aqui as tarifas. O que seriam essas tarifas? Hoje a pessoa paga para um processo de exumação, um processo de abertura de sepultura, um processo para transladar um corpo. Isso já existe. O que a Prefeitura tem que fazer, de acordo com o Ministério Público, o Dr. Herbert já acompanha essa situação. O Vitor, né, que é um técnico da prefeitura, já acompanha essa situação e estava elaborando junto a esse projeto. O que vai acontecer automaticamente, que o Ministério Público exige da prefeitura, que regularize essa questão, que coloque na lei aquilo que nós já temos no cemitério. Nós não estamos criando taxa nenhuma para limpar cemitério, nós não estamos criando taxa nenhuma para organizar túmulo, nada disso. A população não vai pagar nada a mais. Nós queremos deixar claro, quero fazer um apelo à população, acompanhe as fontes da verdade, aquilo que traz realmente a sinceridade para o nosso povo. Não adianta nada a gente ver aí pessoas querendo manipular, fazer barulho em plena época de eleição para angariar votos, para puxar a população de algum jeito a sua atenção. Vamos trabalhar com a verdade. Pessoas essas que são vereadores e que são automaticamente da área jurídica, são raras, pessoas que deveriam trazer a verdade para a população. Vamos parar de criar coisa que não existe. Isso é triste, é vergonhoso. Eu tenho que deixar um tempo que eu poderia estar trabalhando em outros pontos da cidade para a população, para vir recompor uma verdade. Então vamos trazer a verdade sempre para a população. Não existe nenhuma criação de taxa a mais para o nosso povo. Não vou permitir também, não quero isso. O que nós estamos trazendo para a população é a verdade. Esse projeto apenas regulariza o que já existe aqui. Se você vier aqui no cemitério, você vai consultar a tabela do que já existe. É o que todas as pessoas que um dia for sepultadas aqui vão ter que pagar as tarifas que são necessárias, e o Ministério Público está solicitando apenas isso, que o nosso município regularize essas tarifas. Então a gente segue trabalhando com a verdade. Peço que a população sempre procure a nós, a qualquer vereador, mas que procurem a verdade.
4: Tá aí um dos papéis também dos vereadores, com certeza é trazer aí recomposição de verdade, esclarecimento, porque já é difícil muitas vezes entender as nomenclaturas, as terminologias dos projetos de lei. Quando ainda tendem a confundir ainda mais a população, os vereadores têm que trazer as claras aí realmente, com palavras fáceis, e fazer isso mesmo. Tá aí o vereador Otávio Manzi falando um pouco mais sobre essa questão. E a gente vai acompanhando. Bebedourenses recolhem 56,40 milhões de reais em impostos. Sim, mais de 56 milhões em impostos em 8 meses. Os moradores de Bebedouro já recolheram mais de 56 milhões em impostos entre janeiro e agosto, segundo dados do impostômetro. O valor é o maior já registrado para os primeiros 8 meses do ano e representa um aumento de quase 3,5% em relação ao mesmo período do ano

0: Produto, serviço, é arrecadação, né? Os dados também mostram o peso dos impostos no cenário nacional. Até segunda-feira, agora, o Brasil já havia arrecadado quase 3 trilhões em tributos e ainda é deficitário, meus amigos. Atenção, cuidado, a máquina tá faminta, gastando pra danar, arrecadando, bate recorde em arrecadação e bate recorde em gastos. E a nossa qualidade de vida parece que permanece a mesma coisa, né? Fundo Social, vamos falar de coisa boa, de curso para a população?
1: Mais um curso aí, inscrições abertas para o curso de processamento caseiro de milho e realizado em parceria com o Serviço Nacional de Aprendizagem, o Senar, né, através pelo WhatsApp, e faz a inscrição, é o 3342-4504, a capacitação que será realizada nos dias 2 e 3 de outubro e tem como proposta oferecer conhecimentos e orientações sobre o cultivo e aproveitamento do milho. Então, lembrando, 3342-4504, telefone aí do Fundo Social de Solidariedade para inscrição, curso de processamento caseiro de milho.
0: Bebedouro recebe o evento Campanheiro neste domingo, dia 27, realizado pelo SBT, aí é o Campanheiro SBT, ali na Praça Valência de Barros, em frente à Prefeitura. Programação voltada aos bichinhos de estimação, seus tutores, né, com atividades, atrações para promover momento de convivência e lazer entre pets e família. Legal pra caramba, hein? Das 9 da manhã ao meio-dia e meia, às 12h30, entrada gratuita. Repetindo, Campanheiro Evento SBT, domingão agora, a partir das 9 horas da manhã, ali na Praça da Prefeitura. Dani?
1: Sorteio do concurso 3.061 da Mega Sena foi realizado ontem à noite. Ninguém acertou as 6 dezenas e o prêmio vai a 32 milhões aí para amanhã, hein? As dezenas sorteadas: 24, 25, 28, 37, 47 e 55. A Quina teve 39 apostas ganhadoras, cada uma leva R$ 42.199,06. E a quadra, 2.148 apostas ganhadoras, cada uma levando R$ 1.262,94.
0: Previsão do tempo aí para hoje, propícia para essa pizza da Pizzaria Sorriso, quarta-feira. Mínima 18 graus, máxima 24 graus. Saiu um solzinho agora, deu uma secada no solo, mas há previsão ainda de nuvens para tarde, finalzinho da tarde, até possibilidade de chuva. Temperatura agora em Bebedouro, 20, se aproximando dos 21 graus. Viviane Barbosa tá por aí, Nelly Pelizzari, Daniele Batista também conosco aí, o Renato Reco, um grande abraço. A Angélica Paulina mandando aí, quero colocar meu nome no sorteio da Lorena. Tá aí, ó. Tá participando também conosco, Gisele Celestino, Luiz Mauro na companhia conosco, a Nilza Costa, também a Natália Canteiro no Zap Zap, obrigado pelo carinho. Último intervalinho comercial, daqui a pouco Alexandre Garcia e os esportes da RB.
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15: Olá, amigos de Bebedouro. Bom dia, ouvintes da RB 88.3 FM.
16: Bom dia. No nosso encontro de hoje, eu vou falar sobre as dificuldades de Cássio Nunes Marques, o KN, de presidir a Justiça Eleitoral, com todas essas informações que estão aí todos os dias, as ligações com o Vorcaro, né? Agora o Metrópolis mostrando a citação dele junto com um escritório de advocacia que ganhou uma causa que rendeu para o escritório 427 milhões de 8 bilhões e meio de precatórios para o Master. Vou falar também sobre a fila do INSS que Lula prometeu zerar na semana seguinte, lá naquela sabatina da Globo. Zerou indeferindo quase 1 milhão de pedidos. Estavam lá, as pessoas tiveram os pedidos indeferidos, nem sabem por quê. E São Paulo, a corrida pelo Senado parece que está virando. O Real Time está mostrando já a Marina e a Tebet em terceiro e quarto lugar. O Derrite em primeiro e o André do Prado em segundo. Grandes viradas na corrida final, na reta final da eleição. Eu continuo cada vez mais preocupado com a gestão de Cássio Nunes Marques, o KN, ou Kilo November, da turma, que está citado lá nos telefonemas entre pessoal do Vorcaro, do Master, porque, vejam só, agora aparece o Metrópolis, está dando bem isso, ele está citado lá na votação, na liberação de 8 bilhões e meio de precatórios, envolve uma série de usinas de açúcar e álcool. Aparece lá um desembargador do Tribunal Regional Federal da Primeira Região, o desembargador Newton Ramos, Tribunal Regional Federal 1, porque a mulher dele, a advogada Camila Ramos, é de um escritório de advocacia, ela é sócia, que tem a causa. E a causa dá a vitória para o Master. 3-2. Os votos perdidos, os derrotados foram Gilmar e André Mendonça. Ficaram no 2. Mas o Cássio Nunes Marques, o Toffoli e o outro da segunda turma votaram 3-2. E com essa vitória, levam 5%. O escritório leva 5%, o que significa 427 milhões de reais. O Metrópolis mostra o contrato. Pois é, é muita coisa que Cássio Nunes Marques tem que explicar. Aquela mansão durante o carnaval, lá no Joá, 600 metros quadrados, mais o filho dele, o Kevin, mais essa história toda aí, mais a mulher de 10 mil, meu Deus, vai fazer como, né? Por falar nisso, esse caso aí de citação de filho, a OAB do Rio de Janeiro emitiu uma nota em defesa de Rodrigo Fux, filho do ministro Luiz Fux, dizendo que o que está registrado em mensagens com Vorcaro é a tentativa normal, lógica, de aproximação comercial com o Banco Master, que não teve êxito. Convidou para um café, disse que vai esperá-lo com tapete vermelho, só que não deu nada. É, nota da OAB do Rio de Janeiro. E, bom, naquela sabatina de Lula na Globo, acho que foi na Semana da Pátria, ele prometeu que semana seguinte estaria zerada a fila do INSS, que estava em 3 milhões 128 mil pedidos. É, não foi zerada, mas o que se fez foi o seguinte: mais praticamente a metade foram indeferidos, indeferiram quase 1 milhão. Aí baixou. Depois atenderam 840 mil. Está faltando ainda 200 mil com mais de 45 dias de espera. Foi um levantamento feito pelo Estadão para saber se realmente era verdade a promessa de Lula. Bom, eu não sei como é que ficou isso, eu estou esperando a notícia, mas Moraes foi sorteado relator de um caso que envolve a mulher dele, e o Lulinha, e o careca do INSS. Incrível. É porque ele está lá ainda, né? É por isso. Se o Supremo, na terça-feira, dia 15, tivesse afastado Moraes para investigar o óbvio, mas não enrolaram o Fachin, não fizeram coisa nenhuma, né? Gilmar xingou todo mundo, gritou, esbravejou, né? Aquela história, né? Usa volume de voz quem não tem argumento. Todo mundo sabe disso. ficou na mesma, ele está lá, foi sorteado relator de um processo envolvendo a mulher dele, que é um vereador do Novo de Curitiba, que pede acesso a quem frequentou o Senado naquela época das questões do INSS. É incrível. Bom, e para terminar, parece que lá em São Paulo está dando virada aí no Senado, né? Para governador, todo mundo sabe que vai dar. Mas o Real Time Big Data está mostrando o Guilherme de Ritt e o André do Prado na frente. De Ritt com 20, o André do Prado com 18. Depois atrás vem a Tebet com 17 e a Marina com 14. É uma mudança também lá em São Paulo. Aqui em Brasília, as pesquisas continuam mostrando o Michele na frente da corrida para o Senado.
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19: Tá aí, ó, então, após os 5 minutos com Alexandre Garcia, o recadinho da agropecuária Nossa Senhora Aparecida, loja do Gin, partiu pro momento dos esportes, com oferecimento restaurante Sabor de Casa. E o cardápio de hoje...
20: 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Eliane Saip está aqui, Alia Silva, Vanessa Pereira do Nascimento, a Fátima Costa, Maria Estela Duarte, Mary Anderson, a Maria Leite cumprimentando aqui a sobrinha, Rafaela Falquete, Barcelos Madonna, a Viviane Barbosa, Nelly Pelizari, todos estão no sorteio daqui a pouquinho, o WhatsApp Antônia do Cláudio, a Maria Leite, Rosimeire Andrade colocando aqui a Carolina, a Raniele, o Anderson já foram marcados, a Célia no Novo Lar, Jair Pereira e a Nilva também participando. Festa do Caminhoneiro está chegando aí, né, Vitor? Final de semana... sábado e domingo, e a Internacional vai estar presente lá, a Inter de Bebedouro, isso mesmo, e o Matheus Polesi ali tem um recadinho aqui pro pessoal, hein?
19: Bora ouvir!
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19: É, tá chegando aí a Festa do Caminhoneiro, senhor Daniel Souza. Chegando demais da conta neste final de semana, 26 e 27.
22: É, amanhã é sexta-feira,
20: a gente fala mais da Festa do Caminhoneiro. Em 29ª rodada Brasileiro Série B, Vitor, terminou ontem com Criciúma 0, Operário 2. E o Vila Nova é o líder com 51 pontos. O Fortaleza já é o vice-líder também, 51. O Novo Horizontino agora é o terceiro com 50. O Juventude é o quarto, 50. O Operário é o quinto, 47. E o Criciúma fecha o G6 também com 47 pontos. Zona do rebaixamento, Avaí é o 17º, 30. O Londrina é o 18º, 28. E esses ainda têm chances ali de escapar da zona de rebaixamento, né? Já o América Mineiro, 19º com 17, e a Ponte Preta, 20ª com 13, praticamente aí já com um pé e meio na Série B, viu? Na Série C, viu, Vitor? Tá complicadíssimo para os dois. Não, dificilmente aí vão fugir do rebaixamento. Matematicamente ainda dá, mas virtualmente já rebaixadas aí, porque não vão vencer todos os jogos e as combinações de resultados aí não vão ajudar, né?
19: Ponte Preta e América?
20: Ponte Preta e América. América Mineiro, que esteve por vários anos aí na Série A, infelizmente caiu para B e agora caindo para a Série C.
19: Continuemos na torcida pelo Botafogo de Ribeirão Preto para que escape também, possa perpetuar aí na segunda divisão e torcer para o Novo Horizontino, quem sabe compor mais um paulista aí no Campeonato Brasileiro o ano que vem batendo na trave já há 3 edições seguidas aí praticamente.
20: Com certeza. Amanhã mais esportes aqui no Informativo.
19: E já conosco apostos aí para começar essa quarta-feira top. Ela, Claudinha Fran, muito bom dia!
0: Bom dia, Vitor. Bom dia, Dani. Bom dia, ouvintes RB. Olha aí, meio da semana, quarta-feira. Que delícia. Estamos aqui, firmes e fortes, para agradecer a Deus sempre o dom da vida. Quantas pessoas queriam acordar hoje e não acordaram, né? Então, a gente está aqui, abrimos os olhos, estamos de pé. Vamos agradecer a Deus, né, Vitor?
19: Sem dúvida, sempre, Claudinha. Laí de Paixão tá por aí também, mandando aquele alô com a gente, chegando no finalzinho. Anota aí, Dani, dá tempo! Fabiola Prata também, o Kleber Silva Martins, a Eliane Saipe, Lia Silva Martins, obrigado pelo carinho de todo mundo que tá chegando juntinho conosco. E agora, bora conferir quem vai de pizza da Pizzaria Sorriso nessa quarta-feira gostosa.
0: Que delícia!
19: Propícia pra uma pizza saborosa. Forno a lenha de verdade ali, aquela massa própria, molho próprio.
0: Le Eliotério, é isso?
19: É, ó que chique, Le Eliotério, tá aí, Lê. Lê Alessandra, Lê Leandra, depois você vai contar pra gente aí. É Facebook, né, Dani, pelo jeito. Facebook. Bom, eu vou indo, ela vem vindo. Um grande beijo pra todo mundo, uma excelente quarta-feira. Tchau, obrigado!

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0: 8 horas e 41 minutos. Bom dia para você, com fé, esperança, amor, alegria, só coisas boas, né? Vivendo um dia de cada vez. Ó, o Daniel com a gente, Claudinha Fran e Daniel Souza, hein? Sempre nas manhãs da RB. Como vai, Dani?
1: Tudo bem, Claudinha? Bom dia a todos novamente. Aí que temos uma ótima quarta-feira.
0: O pessoal já tá chegando aí, hein, Dani?
1: Já participando desde o informativo aí, muita gente chegando aqui pelo WhatsApp no 17996018304.
0: 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A gente já abre o programa mandando um abraço bem forte no Sander Asensio, nosso amigo jornalista, né? Ontem o Sander perdeu o irmão Sérgio, aos 66 anos, e hoje a mãezinha dele foi morar com Deus também, a dona Zilda Asensio, 94 anos, muito conhecida, mora ali na Campos Salles, próximo ao cemitério. A gente tem informações aqui de que o sepultamento acontece hoje às 5 da tarde, que o velório vai ser no São Rafael 2, depois a gente passa mais informações, nossos sentimentos aos familiares, ao Sander, a Solange, irmã do Sander também, a Cida, né, todos os familiares, muita força para vocês neste momento, não é fácil não, hein? Velório 2 dias em seguida, 2 perdas. Ai, meu Deus. Pessoal tá chegando aí, a gente perde até a voz aqui, né? Até a fala. Gente, hoje a programação é bem variada, então você pode pedir um sambinha, um sertanejo, um nacional, um internacional. Falando do Rick também, que partiu, né? A gente sabe, tem informações que o velório vai acontecer amanhã, o sepultamento também em Sorocaba, amanhã, né? E ontem a gente abriu o programa com aquela esperança deles serem encontrados, né? Era aquela música, Não Perca a Minha Fé, a Sua Fé. Ah, hoje a gente já sabe que ele está com Deus também. Então, vamos de Rick Renner. Ao lado de Deus é como ele está.

0: Sander, né? Como todos que já partiram da nossa vida estão com Deus. E a gente está aqui cumprindo a nossa missão. Ah, aqui na RB com esse programa gostoso. Fazendo companhia a todos aí. Obrigada por você, dona de casa, permitir que a gente entre na sua casa. Onde eu estou aí em cima da geladeira, levo o radinho para todos os cantos. Ou então aumento o volume. Muita coisa boa por aqui hoje, hein? Cláudia Franco, tudo bem com você? Fiorella Panificadora e equipe. Inclusive a Júlia, lá da Fiorella, está fazendo aniversário, né? Parabéns, felicidades, muita saúde. A Cláudia também está mandando para os filhos, porque hoje é dia dos filhos. É, ela tem aí a Claudinho, o Robert e a Jennifer. O Dani tem a Sofia. Eu não tive filhos nessa vida, eu sou só mãe de pet. Ah, João Paulo e Daniel, estou apaixonado. Quer mandar aquele abraço para os seus filhos? Pode mandar, hoje é dia dos filhos, né? Gisele Celestino, lembrando aí do aniversário ontem da Flávia Glória, da CMEI Giselda, by Niger. Professora, fez aniversário, tá aqui no sorteio da Caroline. Sandra Fernandes, que linda! Dona Maria Luísa Bonafim, a sogra também, aniversariante, tá aqui no sorteio da Caroline. E olha, o sorteio já é sexta, viu? Dia 25 agora, sexta-feira, o bolo de aniversário da Caroline. Tem aniversariantes aí? Manda para nós aqui, Roseli Moraes. Ótima quarta-feira, um beijo no seu coração. Vem chegando, vem participando.
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7: São 8 horas e 54 minutos e você sintonizado aqui na RB88.3. Nossa paixão é você. Dona Magda, tem um louvor aqui que pediram maravilhoso. A senhora vai adorar, viu? Boa sorte no sorteio. A Rose tá aí do Santa Terezinha. E nós abrimos, né, com o Rick Renner, que está ao lado de Deus. Ah, Luana Pereira. Ai, Caetano Veloso, Leãozinho. Olha, vamos tocar. Bom dia, minha linda. Nilva. Já abrimos com o Rick Renner também, mas ela é demais, né? As músicas são lindas e a gente vai tocar por muitos e muitos anos. Deixou um legado maravilhoso, Rick. Ai, Maria Tomásia, tudo bem com você? Um beijo, lindona. Rosimeire Andrade, vários nomes para o sorteio. Tatiana Batista, tudo bem? Vai participar da pizza também. A Tereza Aparecido Silva, momento gospel, você vai gostar, viu? Irani dos Três Marias, boa sorte. Anderson Silva, tá mandando aquele abraço pro Tony, pro Nil, né? Pra Aline, a tia Tereza, o Luiz Otávio, a Tonha do Cláudia 2, tá todo mundo na sintonia da RB. E Rick Renner, abrimos o programa. Quer pedir outra? Pode pedir. Antônia do Cláudia, tudo bem? Fabiola Prata também, Rick Renner, ela é demais. Ah, Doricélia Alves, sábado é aniversário, Claudinha do Andrel. É, coloca ele no sorteio da Caroline, ele tá aqui, viu, linda? E hoje é dia dos filhos, né? Ela tá lembrando dessa data tão especial, tão importante. Silvinha Felipe, tô curtindo, Claudinha. Ai, que triste, né? É, infelizmente, aí o Rick, todos que partiram, né? Manda beijos aí pro meu filho Erlon e minha filha Gabriela, hoje no dia dos filhos. Tatiane Silva também. A gente teria que fazer um programa só pro Rick, só pra Rick Renner, né? 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Vamos atender então a Cláudia Franco, a Júlia aniversariante lá da Fiorella, os filhos dela queridos também, né, Cláudia? Estou apaixonado. João Paulo e Daniela.

0: Estou apaixonado, João Paulo e Daniel. Quarta-feira, um dia abençoado a todos. Um beijo no coração de cada ouvinte. Mulherada aí na sintonia, manda um oi para nós. Os homens também trabalhando, os nossos ouvintes aí, o público feminino, público masculino. Ê, Marilda, tá aí no Cláudia, né? Acompanhando a gente, ela vai de Luan Santana hoje. A Edna no Furquinha, as meninas também. Boa sorte no sorteio da pizza do Cezé. Fernandinha, eletricista, como vai? Fabiola Prata, Jorge Matheus, de tanto te querer, tá bom? Benedita Almeida, ô Claudinha, quanta tristeza, né, nesse ano de 2026, hoje dia dos filhos, meu é aniversário do Miguel Augusto Braga, né, 10 aninhos aí, Miguelzinho é o neto, né? É, Deus abençoe a vida dele, viu? É, minha linda, dia dos filhos, você que perdeu o seu filho, não é fácil não, né? Força aí, viu? Um beijo. Daqui a pouquinho a gente volta.
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0: 9:06.
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4: Clarice, como vai você na Chácara Santa Terezinha depois dessa chuvinha maravilhosa? Vamos de Alcione hoje aqui no Bom Dia RB, com certeza. Bete Pesce, tudo bem aí no Pedro Maia? Vardim, tá sempre na escuta. Obrigada, meu amigo. Irani, do Racim Dib, também vai participar, né? O Valdeci, Luiz Canela, ou abrimos com eles, Valdeci. Ah, Claudemir, Jean, Paolo também. Ótima quarta-feira pra nós, meu amigo. Um beijo no seu coração. E agora, Luana Pereira, ela pediu Caetano Veloso, Leão

Ah, que música fofa, Leãozinho. Ah, Caetano Veloso. 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

0: Sabe o baú, minha linda, esse quadro maravilhoso que a gente adora fazer? Tá ficando difícil nesses dias que tem o horário político obrigatório, as propagandas eleitorais, né? Então, assim, o tempo tá curto. A gente optou por atender os ouvintes, né? Os pedidos musicais, e o baú a gente vai deixando, mas tá terminando o horário, até final do mês. Outubro a gente já volta com o baú, viu? Com certeza, eu amo esse quadro também, tá?
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3: 9:18, mandando um beijo aí para Joana Mendonça, que está sempre acompanhando a gente. Gratidão a Dona Augusta, que vai de Leandro e Leonardo hoje, o Adilson, a Ângela do Residencial, que vai de Benito hoje. Ruth Silva, Altuca, o Antônio Dias, grande abraço, boa sorte a todos no sorteio da pizza do Cezé. Vamos agora atender a Marilda do Cláudia com Luan Santana, Mulher Segura, e na sequência, Fabiola de Botafogo com Jorge Matheus, de Tanto Te Querer.
5: Para todas as mulheres seguras.

0: Até às 11, bom dia RB. Às 11 começa a rotativa com muitas notícias. Já estamos aqui cuidando do programa, organizando a rotativa também, tudo junto. Ei, maravilha. 9 horas e 24 minutos. Jennifer Francine, boa sorte no sorteio logo mais da pizza do Cezé José Roberto. Ah, toca aí Direitos Iguais com Simone Mendes, a gente toca. 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
2: 9:30.
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2: 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Ô, Maria Leite, como vai, minha querida? Daiane Bernardes, tem momento gospel hoje, você vai gostar. Celinha da Boa Vista, toca andanças, Beth Carvalho. Ui, essa é maravilhosa, hein, Célia? Beth Pessi, tudo bem com você? As meninas aí no sorteio vamos colocar, o Amauri também, boa sorte a todos. Agora nós vamos atender a Clarice na Chácara Santa Terezinha. Alcione, você me vira a cabeça.

0: Salve, Dona Nalina, toda a família sempre acompanhando a gente. Giovana Almeida, quer participar do sorteio também. Grande abraço. A Vanessa. Como vai você, Vanessa? Ótima quarta para nós. Daniel Toledo, trabalhando, curtindo. 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
0: 9:47.
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10: Sou André Cucciaro, treinador físico, e trago uma dica de saúde para você. Qual o melhor exercício? Isso depende muito dos objetivos e necessidades do praticante. O primeiro ponto é optar por um exercício que lhe agrade. Assim, a chance de desistência é menor e você pode manter a constância no treinamento, necessária para um bom resultado. Mas se eu tivesse que optar por apenas um exercício, eu sem a menor dúvida optaria pela musculação. A musculação protege sua massa muscular, óssea e lhe dará a mobilidade necessária para que consiga manter suas atividades básicas com o passar dos anos, além de ser a base para todos os outros tipos de exercício. A longevidade é importante, mas não se esqueça que a qualidade de vida durante essa longevidade é fundamental. Essa foi a dica de hoje e a qualquer momento eu trago uma nova dica de saúde para você.
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0: São 9:48. Nilda Castro, que é linda, né? Roupa nova. A Fabiana tá aí com a gente também, a filha Laura, boa sorte no sorteio, parecido Antônio Alves lá no Tropical, Matheus. E agora, vamos para aquele quadro delicioso de toda quarta, né? Tá dando para fazer esse quadro, pelo menos. Lado A, lado B. Hoje, maravilhoso, uma música linda.
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0: Ah.

cara, metade toda mulher, ano de 98. Aí chega esse ano, que estamos de 2026, eles aparecem cantando essa música linda de Brito e Samuel, Toda Mulher.

0: hoje ao lado B, Ed Brito e Samuel, Toda Mulher.
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0: Olá, e de paixão tá com a gente, vai estar no sorteio da pizza do Cezé daqui a pouquinho, Fatiminha Alves, e eu quero mandar um abraço pra Deise, Valdemar, Luiz, a equipe lá da loja do tapeceiro, né? 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
3: São 10 horas e 4 minutos. Adriana, lá do Tropical Jefferson, aqui no sorteio. Ô, Bahia, saudades, Bahia. Estela Duarte, tudo bem com você, minha querida? Também vai pro sorteio. E agora, vamos passar o cardápio da Branca de Neve e marmitaria. 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Nicole Edson, boa sorte no sorteio também. Vamos para o Momento Gospel de hoje. Olha que coisa linda, Marina Lali, O Escudo.
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1: São 10 horas e 10 minutos, Isabel Pacheco participando com a gente, a Neuzinha Costa também, inclusive ela quer colocar o nome do Vitor Biancardi, o pintor, o coelho, o pintor, aniversário dele hoje, parabéns, felicidade, saúde, no sorteio da Caroline, é sexta-feira agora, o bolo de aniversário da Caroline, maravilhoso, boa sorte a todos. E agora nós vamos para o sorteio da pizza do Cezé, hoje quarta-feira, hoje é aquele dia no Cezé que vende muita pizza. Pizza de calabresa, de presunto com mussarela, só de mussarela ou de frango com requeijão, porque custam R$ 31,90 essas quatro pizzas somente hoje. 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Que delícia, quem vai ganhar aqui? Isso, Dani Mistura pegou. Benedita Almeida do Alvorado. Ô, Benê, ó que sorte, lindona. É pra hoje, não vai perder, hein? Vem aqui pra RB, pega o...

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7: 10:16.
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2: São 10 horas e 22 minutos, mandando um grande abraço pro Sander Asensio. Ontem o Sander, né, perdeu o irmão dele, o Sérgio, e hoje a mãezinha, a Zilda dos Santos Asensio. Dona Zilda, 93 anos de idade, gente. Faleceu hoje, às 7 da manhã, né? O corpo está sendo velado no velório São Rafael 2. Vai começar agora, 10 horas e 30 minutos, o sepultamento. O velório, desculpa. Sepultamento está marcado para hoje ainda, às 17 horas, no cemitério de São João Batista. Dona Zilda está ao lado de Deus agora, né? Nossos sentimentos aos familiares, um abraço carinhoso aí para o Sander e a Solange. Vamos atender agora o Zé Roberto? Seu Zé Roberto pediu direitos iguais com Simone Mendes, tá aí.

Pirulito de Paula, música linda para Ângela do Residencial Bebedouro. 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Daqui a pouquinho, às 11, tem rotativa com muitas notícias. Já estamos organizando tudo por aqui. Vamos esperar você pelo rádio, pela live. Vai curtindo a programação aí do Bom Dia RB. E agora a gente atende a Celinha da Boa Vista com Beth Carvalho Andanças. Bom dia.

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10: 10h38.
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1: Pontualmente 11 horas, bom dia Bebedouro, bom dia ouvintes da região, da zona rural. Estamos na quarta-feira, como eu sempre digo, meinho da semana já, dia 23 de setembro de 2026. E já está no ar a edição de número 21.032 da Rotativa RB. Hoje é Dia Internacional das Línguas de Sinais, hoje é Dia Internacional da Exploração Sexual e o Tráfico de Mulheres e Crianças. Hoje é Dia do Técnico Industrial, Dia do Técnico em Edificações, Dia do Sorvete, Dia do Soldador e Dia dos Filhos. Na mesa de som, Daniel Souza, Central Técnica Natan Molina, apresentação Claudinha Fran.
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1: ETEC Bebedouro abre 300 vagas para cursos técnicos integrados para o ano de 2027. Lucas Cruz, diretor, vai dar mais detalhes para a gente. Projeto de gestão cemiterial é retirado de pauta na Câmara Municipal e o vereador Otávio Manzi, do PL, recompõe a verdade sobre esse assunto. UPA registra maior acumulado de atendimentos dos últimos 4 anos. Vamos conferir também na edição de hoje da Rotativa RB o boletim policial, as notícias do Brasil e do mundo com Alexandre Ricarte, o Time News, as informações do esporte com o apresentador De Luca e os destaques do dia comentados nos 5 minutos com Alexandre Garcia. Já está no ar Rotativa RB desta quarta-feira, 23 de setembro. Um bom dia a todos.
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0: 11 horas e 9 minutos. Muitos ouvintes pelo rádio. Um beijo no coração de cada um. Ótima quarta. Ah, na live da Rotativa já estamos vendo aqui a Irani Batista, a Maristela Duarte, a Fabiola Prata, né? A Dona Maria, a Rê Santos, querida também. É, o pessoal vai chegando aí na live. Muitos ouvindo pelo rádio. E a Mega Sena, gente, 3.061 acumula, né? O prêmio de 38 milhões de reais ontem. E não saiu para ninguém, ninguém levou a faixa principal, tá? Os números sorteados foram 24, 25, 28. Fica difícil, né? Na mesma casa aí, 3, 37, 47 e 55. Teve 5 acertos, onde 39 apostas ganhadoras, cada um acabou ficando com R$42.199,06. E 4 acertos, onde 2.148 apostas ganhadoras, cada um acabou ficando com R$1.262,94. Amanhã, quinta-feira, é dia de Mega Sena, com esse prêmio de 38 milhões de reais. Gazeta de Bebedouro de hoje, trazendo a notícia da UPA, registrando o maior acumulado de atendimentos dos últimos 4 anos. A UPA de Bebedouro chegou a 90.071 atendimentos em 8 meses de 2026, o maior volume registrado neste período desde 2023. Há 4 anos foram 82.298 registros de janeiro a agosto, e na comparação com 2025, quando foram contabilizados 88.858 atendimentos até agosto. O crescimento foi de 1,4%, com 1.213 registros a mais em relação a 2023. A diferença chega a 7.773 atendimentos, uma alta de 9,4%. Somente em agosto deste ano, a unidade realizou 11.128 atendimentos, crescimento de 12,4% sobre julho. Mantida a média mensal aí de 2026, a UPA pode encerrar o ano com aproximadamente 135,1 mil atendimentos. Bom, a Zoraide Alves está acompanhando a gente na live também, a Neuza Borbulho. Olha só, vamos falar agora de um projeto de gestão cemiterial que foi retirado de pauta na Câmara Municipal. Então, após 4 meses de tramitação ali na Casa de Leis, o projeto de lei que criava o Código Municipal de Gestão Cemiterial foi retirado.

0: pura verdade sobre esse assunto. Vamos ouvi-lo?
1: Meus amigos, hoje nós estamos aqui no cemitério. Nós viemos aqui para recompor a verdade. Diante de tantas informações que correram nas redes, nós recebemos também vídeos, inclusive de vereadores que gravaram para tentar atribuir a um projeto de lei uma taxa que sequer existia nesse projeto. Nós queremos reafirmar nosso compromisso com todos. Não estamos criando nenhum tipo de taxa a mais para a população. Esse projeto, que foi inclusive elaborado prefeitura juntamente com o Ministério Público, a qual acompanha toda essa realidade, eles querem regularizar a questão do cemitério de Bebedouro. Hoje nós já temos aqui no cemitério, qualquer pessoa que vem aqui e queira enterrar um ente querido aqui, né, sepultar, hoje já temos aqui as tarifas. O que seriam essas tarifas? Hoje a pessoa paga para um processo de exumação, um processo de abertura de sepultura, um processo para transladar um corpo. Isso já existe. O que a prefeitura tem que fazer, de acordo com o Ministério Público, Dr. Herbert já acompanha essa situação, o Vitor, né, que é um técnico da prefeitura, já acompanha essa situação, estava elaborando junto a esse projeto. O que vai acontecer automaticamente, que o Ministério Público exige da prefeitura, que regularize essa questão, que coloque na lei aquilo que nós já temos no cemitério. Nós não estamos criando taxa nenhuma para limpar cemitério, nós não estamos criando taxa nenhuma para organizar túmulo, nada disso. A população não vai pagar nada a mais. Nós queremos deixar claro, quero fazer um apelo à população: acompanhe as fontes da verdade, aquilo que traz realmente a sinceridade pro nosso povo. Não adianta nada a gente ver aí pessoas querendo manipular, fazer barulho em plena época de eleição, angariar votos para puxar a população de algum jeito a sua atenção. Vamos trabalhar com a verdade. Pessoas essas que são vereadores e que são automaticamente da área jurídica, pessoas que deveriam trazer a verdade para a população. Vamos parar de criar coisa que não existe. Isso é triste, é vergonhoso. Eu tenho que deixar um tempo que eu poderia estar trabalhando em outros pontos da cidade para a população, para vir recompor uma verdade. Então vamos trazer a verdade sempre para a população. Não existe nenhuma criação de taxa a mais para o nosso povo. Não vou permitir também, não quero isso. O que nós estamos trazendo para a população é a verdade. Esse projeto apenas regulariza o que já existe aqui. Se você vier aqui no cemitério, você vai consultar a tabela do que já existe. É o que todas as pessoas que um dia for sepultadas aqui vão ter que pagar as tarifas que são necessárias, e o Ministério Público está solicitando apenas isso, que o nosso município regularize essas tarifas. Então a gente segue trabalhando com a verdade. Peço que a população sempre procure a nós, a qualquer vereador, mas que procurem a verdade.
0: Obrigada, Otávio Manzi. Vocês entenderam, né? Não são novas taxas, é a regularização do que já existe, tá certo? Vamos agora ouvir o Lucas Cruz, diretor da ETEC. A ETEC Bebedouro, gente, abre 300 vagas para cursos técnicos e integrados em 2027. O Lucas Cruz é o diretor, conta mais pra gente, vamos ouvi-lo.
2: Aqui é o professor Lucas Cruz passando para contar que a ETEC está abrindo mais 300 vagas para o ano de 2027. É isso mesmo. A ETEC Bebedouro disponibilizando muitas opções de cursos. Então vamos lá, vamos começar com a novidade, né? Então, para 2027, é a primeira vez que nós vamos oferecer um curso chamado de AMS, Articulação Médio e Superior. É uma junção de ensino médio, curso técnico e graduação, faculdade. Então o aluno faz vestibulinho, entra na ETEC, cursa 3 anos, é um técnico de recursos humanos e o ensino médio. Aí ele vai para a FATEC direto, sem precisar fazer o vestibular, cursa mais 2 anos da graduação no Tecnol em gestor de RH. E se ele entrar com 15 aos 21, ele já tem médio, técnico e faculdade, e aí ele pode fazer uma outra faculdade, um outro curso, ou ir para uma pós-graduação, para o mestrado ou para o doutorado ainda jovem, uma oportunidade de ouro. Além deste curso, que vai ser à tarde no prédio da ETEC, nós temos também os cursos técnicos de informática, enfermagem e mecânica. Informática, enfermagem e mecânica são cursos técnicos extremamente práticos. O enfermagem nos estágios vão ser durante manhã ou tarde no hospital regional. O técnico, nós temos aqui 4 laboratórios equipados com tornos e fresas. E o informática, nós temos 7 laboratórios equipados com computadores, notebooks, e um sétimo laboratório é sobre hardware, com todo o maquinário. Além disso, nós vamos também oferecer o ensino médio com curso técnico tradicional. De manhã e tarde, nós vamos ter o informática e o administração são 8 aulas, 6 de manhã e 2 à tarde. Apenas de manhã nós vamos ter o técnico com médio em marketing e em serviços jurídicos. E à noite, uma novidade.

0: Também, esse é o nosso quinto ano oferecendo ensino médio com curso técnico à noite. Vai ser uma informática para internet. Então, nós vamos ter quatro possibilidades durante o dia para ensino médio e técnico. Nós vamos ter uma possibilidade à noite, ensino médio e técnico, e uma possibilidade exclusivamente à tarde, a grande novidade. E no noturno, nós temos o enfermagem, o informática e o mecânica, cursos técnicos modulares. Qualquer dúvida, só passar pelo nosso site www.tecbebedouro.com.br ou ligar para a gente, mandar mensagem pelo WhatsApp, vocês conseguem pegar através do nosso site também, ou ir para a plataforma de inscrições, que é o www.vestibulinhoetec.sp.gov.br. As inscrições é no www.vestibulinhoetec.sp.gov.br. Um grande abraço a todos. Na dúvida, joga Vestibulinho ETEC no Google, que dá tudo certo. Abraço, até a próxima e vem construir o seu futuro junto com a gente. Claudinha, um grande abraço e até a próxima.
1: Abraços, Lucas Cruz, diretor da ETEC, uma simpatia, sucesso a você e toda a sua equipe. Rose Pereira, grande abraço, Crislaine Felipe, Zoraide Alves também. Ó, o Fernandinho Eletricista, tá pelo rádio, muitos ouvintes pelo rádio. Quem quer receber um abraço, tá pelo rádio. Manda um oi no WhatsApp da emissora, que é o 996018304. Vamos para o Time News, primeira edição. As notícias do Brasil e do mundo com Alexandre Ricardo.
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3: Olá, tudo bem? Eu sou Alexandre Ricardo. Está começando a partir de agora mais uma edição do Time News. Vamos às informações. Trump recebe Zelensky e promete acordo de paz entre Ucrânia e Rússia em Nova York. Defesa de jornalista pede ao STF arquivamento de investigação ligada a reportagens sobre Dino. Fux se torna relator de caso que envolve a esposa de Moraes após ministro se declarar suspeito no STF. Pai de Daniel Vorcaro envia carta ao STF pedindo liberdade e contesta a versão da Polícia Federal. Está começando o Time News.
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3: Trump e Zelensky se encontraram às margens da 81ª Assembleia Geral da ONU em Nova York. Na coletiva de imprensa, Trump prometeu que um acordo de paz vai sair entre Ucrânia e Rússia. Trump afirmou que as conversas estão acontecendo de forma intensa, inclusive com Putin. Antes de voltar à Casa Branca, Trump havia prometido encerrar o conflito em 24 horas, promessa que não cumpriu. As negociações mediadas pelos Estados Unidos foram paralisadas após o início da guerra no Irã, mas uma equipe liderada por Steve Witkoff e Jared Kushner esteve recentemente na Rússia e na Ucrânia para retomar o diálogo sem resultado imediato. Zelensky disse ter discutido medidas para reduzir a tensão e também agradeceu a licença dos Estados Unidos para a produção de mísseis do sistema Patriot na Ucrânia. A defesa do jornalista Luiz Pablo Conceição Almeida pediu ao STF o arquivamento da investigação aberta contra ele após a publicação de reportagem sobre o uso de uma Toyota Hilux SW4 blindada no Tribunal de Justiça do Maranhão pelo ministro Flávio Dino e sua família. As três matérias foram publicadas em novembro de 2025 e mostravam que o veículo era usado em São Luís. A defesa afirma que a investigação resultou na quebra do sigilo da fonte jornalística e questiona a competência do STF para conduzir o caso. Os relatórios policiais, segundo o documento, não comprovaram pagamento pelas matérias nem que o jornalista violou o sigilo funcional. A defesa pede a revogação das cautelares e a declaração de nulidade dos atos praticados. O ministro Luiz Fux, do STF, foi sorteado relator de um mandado de segurança que pede acesso às informações sobre entradas e saídas de pessoas no Senado. Os nomes citados no pedido são Viviane Barsi de Moraes, esposa de Alexandre de Moraes, o banqueiro Daniel Vorcaro e o filho do presidente Lula. O pedido foi feito pelo vereador de Curitiba, Guilherme Kilter, do Novo, candidato a deputado federal. Kilter tentou usar a lei de acesso à informação, mas o Senado negou, dizendo que esses dados são pessoais. Ele foi à Justiça Federal do Paraná, que não aceitou julgar o caso e mandou para o STF. Moraes havia sido sorteado relator, mas se declarou suspeito e saiu. Fux entrou no lugar por sorteio. A ação é contra Davi Alcolumbre, presidente do Senado. Henrique Moura Vorcaro, pai do empresário Daniel Vorcaro, enviou uma carta ao ministro André Mendonça, do STF, pedindo a revogação da sua prisão. O documento também foi encaminhado aos demais ministros do Supremo. Na carta, ele diz que as relações citadas na investigação eram comerciais e antigas, ligadas a negócios imobiliários. Henrique cita os nomes de Marilson, Felipe e Manolo e explica que pedidos de antecipação de dinheiro registrados em conversas tinham a ver com participações nesses negócios, não com nenhum esquema. Ele nega ter ameaçado qualquer pessoa, diz que entregou seus dois celulares a PF e afirma que não há conversa, documento ou testemunho que prove envolvimento em atividade ilegal. Também relatou crises de diverticulite, dores abdominais e alterações de pressão na prisão, dizendo temer pelo agravamento da saúde.
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1: 11 horas e 23 minutos. Neuzinha Abuso, querida Silas, toda a família ali na Adolfo Pinto, no Ciranda, né? Agradecer a Crislene Felipe, a Rose Pereira, a Zoraide, enfim, os nossos ouvintes de todos os dias, de segunda a sexta, acompanhando a Rotativa RB. Breve intervalo e a gente já volta com mais informações.
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4: 11 horas e 30 minutos, ótima quarta-feira a todos. Isabel Camargo do Tropical na live. A Marira Itsta pelo rádio mandou um oi pra gente. E hoje, quarta-feira, é dia do bailinho da melhor idade. É entrada franca, com Giscard Show, muita música, alegria, amizade no Centro de Lazer e Cultura Ana Guerreiro, lá no Centenário, em frente ao Ikegami Supermercados. Sônia Pietro, coordenadora de acessibilidade, está aí para fazer um convite a todos. É com você, Sônia.
5: Bom dia, Claudinha. Bom dia, amigos da Rádio Bebedouro. Passando aqui para convidar vocês, né, aquele convite especial de hoje, do nosso bailinho, bailinho da melhor idade, lá no Centro de Lazer e Cultura Ana Guerreiro, na Praça da Bíblia, de frente ali o supermercado Ikigami, né, Jardim Centenário. E hoje nós contamos com a presença do nosso cantor, Giscard Show, que vai estar lá alegrando a nossa tarde com muita música boa. E aí fica o convite para você que já nos prestigia toda semana para estar lá com a gente. E aqueles que ainda não conhecem, né? Dá uma passadinha por lá para conhecer a gente, ver como que é o nosso bailinho, né? Que tem muita gente que pergunta, não sabe como é. Então passa lá para ver, é um lugar gostoso, bem agradável, bem familiar. É isso, a gente está lá esperando por vocês. Beijo, Claudinha, beijo para todos e até mais.
4: Obrigada, Soninha. Bailinho da melhor idade hoje, hein, gente? Às 16h, lá no Centenário, Praça da Bíblia, em frente ao Ikegami, não perca. Marli Gandra tá na live acompanhando as notícias, a Tatiana Batista também. Temos notícias da Polícia Civil agora, da região. Polícia Civil em Viradouro cumpre mandado de prisão por violência doméstica e ameaça. Então, a Polícia Civil do Estado de São Paulo, por intermédio da Delegacia de Polícia de Viradouro, cumpriu na terça-feira ontem mandado de prisão expedido pelo Poder Judiciário em desfavor de um indivíduo investigado pela prática dos crimes de ameaça e violência doméstica. A ação contou com o apoio da equipe da Delegacia de Polícia de Terra Roxa, que é o auxiliou nas diligências destinadas à localização e captura do procurado. E após ser encontrado, o indivíduo foi abordado e cientificado da ordem judicial, sendo preso sem intercorrências. Conduzido à unidade policial para as providências de polícia judiciária, o capturado permaneceu à disposição da justiça para os procedimentos legais cabíveis. A Polícia Civil reforça seu compromisso com o enfrentamento à violência doméstica e familiar, atuando de forma firme no cumprimento das decisões judiciais e na proteção das mulheres. E olha só, de Jaborandi, homem é preso em flagrante após matar companheira a facadas em Jaborandi. Um homem foi preso, então, em flagrante. Na noite de segunda-feira, mais um feminicídio aqui na nossa região, infelizmente, né? Então, esse homem, ele foi preso após matar a mulher com uma facada no pescoço, em Jaborandi. A vítima, identificada como Michele Aparecida Mendonça, de 40 anos, foi encontrada por policiais militares caída no corredor da casa, onde morava com o suspeito, já sem vida. Ela também tinha mordidas de cachorro no rosto. Segundo a polícia militar, por volta das 22 horas, os agentes foram até o local. Na rua Justino Fazuoli, no bairro São Benedito, para atender uma uma denúncia de violência doméstica e, ao se aproximarem do endereço, os policiais encontraram o suspeito, Rafael Gomes da Rocha, de 40 anos, saindo do imóvel com as roupas ensanguentadas. Aos policiais, Rafael admitiu que esfaqueou a mulher. Uma equipe do Serviço de Atendimento Móvel de Urgência SAMU esteve no local e constatou a morte da Michele. A faca utilizada por Rafael foi encontrada no chão da cozinha e apreendida. Rafael deve passar por audiência de custódia, né? Já passou. E ao portal G1 aí, ele não conseguiu, o portal G1, localizar a defesa dele até a última atualização desta reportagem. E temos a notícia aí do Rick, cantor, né? Corpos de Rick, mais 4 mortos em acidente, foram liberados e famílias definem velórios. Os corpos, então, do cantor Rick, das outras 4 vítimas do acidente de helicóptero na Serra Catarinense, já foram liberados para as famílias após identificação oficial. Os familiares dos mortos na queda da aeronave definiram onde ocorrerão os respectivos velórios. O helicóptero que transportava o cantor e as outras 4 vítimas foi encontrado no final da manhã de ontem, como passamos todas as informações, né? A aeronave modelo Bell 430 de matrícula PP-MGR levava, além do sertanejo Rick, o empresário e coach, né, Bruno Avelar, o fotógrafo, filmmaker, né, o Paulo Soares, o piloto Antônio Roberto e o copiloto Leopoldo Barros. O velório e o enterro do cantor Rick serão realizados na cidade de Sorocaba. Isso vai ser amanhã, quinta-feira. Segundo informações iniciais, o velório deve ser aberto ao público amanhã e o enterro deverá ser na sexta ainda, dia 25. O empresário Bruno Avelar será enterrado em Belo Horizonte. O piloto do helicóptero Antônio Roberto Nóbrega de Araújo será sepultado e enterrado hoje em um cemitério na capital paulista. As cerimônias de despedida de Paulo Soares e Leopoldo Barros Teixeira não foram divulgadas pelas famílias até o momento. A FAB, Força Aérea Brasileira, começou a investigar a queda do helicóptero. Peritos do CENIPA, né, Centro de Investigações e Prevenção de Acidentes Aeronáuticos, ligados à FAB, já coletaram dados que vão ajudar a reconstruir a dinâmica do acidente e analisar os danos na aeronave. Em outra frente, aí, a Polícia Civil de Santa Catarina também investiga a queda da aeronave e o objetivo é saber se houve algum crime por negligência, imprudência ou imperícia. Wagner Henrique está com a gente na live da Rotativa, Lia Silva Martins, o Eduardo Martiliano está com a gente também, a Zé Isabel querido, o Rodrigo Vogel. Grande abraço a todos, ótima quarta. Vamos para as últimas do esporte com o apresentador De Luca, vamos lá.
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6: Bora começar por aqui na sua quarta, bora começar por aqui no seu rádio, mais uma edição das últimas do esporte. Comigo, De Luca, todas as informações de tudo que rola no mundo da bola. Hoje, 23 de setembro, aumenta o som, tamo junto aqui na melhor.
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6: O Operário venceu o Criciúma por 2-0 fora de casa ontem no encerramento da 29ª rodada da Série B. Caio Dantas e Maxwell marcaram os gols. Com o resultado, o Criciúma cai para sexto lugar com 47 pontos, mesma pontuação do Operário, que ultrapassou o time catarinense para assumir um posto acima na classificação.
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6: O atacante Gonzalo Plata, do Flamengo, foi cortado da seleção do Equador para o amistoso contra a Coreia do Sul, que marcará a estreia do técnico argentino Marcelo Gallardo, informou a Federação Equatoriana de Futebol ontem. Plata foi diagnosticado com uma lesão muscular funcional. Gonzalo Plata ficará na Gávea para dar continuidade ao planejamento de fisioterapia estabelecido por seu departamento médico, explicou a federação.
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6: O zagueiro Domingos Duarte do São Paulo sofreu uma ruptura no ligamento cruzado anterior do joelho direito e será operado. A lesão aconteceu no último sábado, dia 19, durante a partida contra o Internacional pelo Brasileirão no Morumbis. O clube confirmou o diagnóstico em nota oficial divulgada ontem. A cirurgia será para reconstruir o ligamento do joelho direito. O clube ainda não divulgou uma previsão de retorno. Lesões como essa costumam levar de 6 a 8 meses de recuperação e, com isso, o atleta só voltará a atuar no ano que vem. Tô de volta daqui a pouquinho já trazendo muito mais por aqui. Fique ligado.
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4: 11:39, Kleber Silva Martins. Grande abraço. Acompanhando a rotativa com a gente também. Agora a gente vai ouvir o Matheus Polese da Internacional, né? Porque a Inter, gente, vai participar da festa do caminhoneiro, que já é esse final de semana aqui em Bebedouro, lá na FECIB Nova, viu? O Matheus tá aí para contar mais pra gente.
9: Bom dia a todos os ouvintes, aqui é o Matheus da Inter de Bebedouro. Vem aí a 26ª Festa do Caminhoneiro. Nos dias 26 e 27 de setembro, sábado e domingo, acontece a 26ª edição da Festa do Caminhoneiro, na FECIB Nova. 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
4: É isso aí, a grande festa do caminhoneiro, mais um ano, essa programação toda especial esse final de semana, hein, gente? Sábado e domingo, a gente está divulgando aqui, inclusive o Juninho, né, que é o presidente aí da festa, vai estar com a gente na sexta-feira aqui na Rotativa também, contando mais e convidando todos. Breve intervalo e a gente já volta com mais informações.
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0: 11h47, José Roberto Alves Mota com a gente. O Carlos Alberto dos Santos, José Carlos Santana. Seja bem-vindo, grande abraço a todos, ótima quarta. Gente, nós temos notícias aqui do Fundo Social abrindo inscrições para curso de processamento caseiro de milho. Então, essas inscrições já estão abertas para o curso de processamento caseiro de milho, né, em parceria aí com o Serviço Nacional de Aprendizagem Rural, Senar. A capacitação será realizada nos dias 2 e 3 de outubro, dá tempo aí de você fazer a sua inscrição. Tem como proposta oferecer conhecimentos e orientações sobre o cultivo e o aproveitamento do milho, tá? Então, o horário nos dias 2 e 3 de outubro, que é a sexta e o sábado, vai ser das 8 da manhã às 5 da tarde, viu? É a parceria do Senar e vai ser na Cozinha Alimento, ali do lado da Cozinha Piloto, tá certo? Mais informações no Fundo Social. Temos a notícia das equipes de enfermagem participando de treinamento sobre boas práticas na punção venosa. Secretaria Municipal de Saúde aí promovendo essa capacitação para as equipes de enfermagem. É, em parceria com o Laboratório de Medicina Diagnóstica São Roque, o treinamento aborda a técnica correta para a realização da punção venosa, os cuidados, né, durante a fase pré-analítica e orientações relacionadas à segurança do paciente e do profissional. As capacitações já foram realizadas nas ESFs Petronis Tamato Reif, lá no Pedro Pascoal, Salim Bonemer, no Residencial Bebedouro, Mauro Burjaile, no Distrito de Botafogo, e a programação terá continuidade em outras unidades de saúde. A gente sabe que vai passar pela ESF João Carlos Galhardo, lá no União, que vai ser dia 5 de outubro. Na ESF Ricardo Dias de Toledo, no Sanderson, dia 7 de outubro. E na ESF Oswaldo Damian, no Tropical, dia 9 de outubro. Interessante, né? Aprendizagem. A primavera começa com frente fria e alerta de temporais na região aqui nossa de Ribeirão Preto. Então, o início da primavera na região de Ribeirão será de temperaturas amenas. O tempo instável provocado pelo avanço de uma frente fria. A nova estação teve início ontem, às 9h05 da noite, né, no hemisfério sul, e é caracterizada pela transição De um período geralmente seco para um chuvoso no sudeste, com um aumento contínuo do calor por conta do maior número de horas de sol e pelo retorno das precipitações. Mas no interior de São Paulo, o cenário de hoje, quarta-feira, dia 23, ainda será um pouco diferente. Em

0: Ribeirão Preto, a frente fria traz uma previsão de 12 milímetros de chuva e temperatura máxima que não deve passar dos 24 graus. A média nos termômetros se repete nos municípios vizinhos. Batatais também registra máxima de 24 graus, enquanto Franca chega aos 25 no período da tarde, enquanto Cajuru e Santa Rosa de Viterbo marcam 21 graus. Os volumes de chuva para as cidades da região variam entre 5 e 13 milímetros. E apesar do alívio térmico imediato, os meteorologistas, né, emitem um alerta para a formação de temporais localizados de forte intensidade em pontos da região que podem vir acompanhados de raios e rajadas de vento. A queda na temperatura é passageira. A partir de quinta, sexta e sexta-feira o tempo começa a se estabilizar e já no sábado o calor ganha força em Ribeirão Preto, aqui na região, com máxima podendo atingir os 33 graus à medida que o sol volta a predominar. São 11 horas e 51 minutos. Setembro Amarelo continua aí com muitas atividades, né? Promovendo ações de valorização da vida entre profissionais da saúde. Inclusive, a Secretaria Municipal de Saúde realizou nos dias 14 e 17 de setembro ações do Setembro Amarelo voltadas à valorização da vida, à prevenção do suicídio, à promoção da saúde mental entre os profissionais dos serviços de saúde do Hospital Municipal. As atividades envolveram profissionais dos setores de higiene, enfermagem, recepção, lavanderia, serviço social, farmácia municipal, com momentos de reflexão, de diálogo, de escuta sobre a importância do cuidado com a saúde mental no ambiente de trabalho. E a programação também destacou a importância de falar sobre saúde mental de forma acolhedora e sem preconceitos. Ouvir as pessoas, né? A gente não sabe o que mora ali no coração. Cada um carrega um problema e a gente tem que ter ouvidos, né? Além de incentivar a busca por ajuda sempre que necessário. Vamos agora para o intervalo. Na sequência, horário político obrigatório, e a gente retorna aqui na programação com a Rotativa às 12 horas e 25 minutos.
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21: São 12 horas e 34 minutos. Hoje o dólar comercial, gente, está custando 5,14. O dólar turismo, 5,32. Cotação do euro, 5,86. O grama do ouro, R$711,87. E Bitcoin, a moeda digital, R$435.208,15.
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23: A região sudeste terá uma quarta-feira de tempo instável, com muitas nuvens, chuva e temperaturas mais baixas. Segundo o Instituto Nacional de Meteorologia, São Paulo terá mínima de 13 e máxima de 18 graus. A previsão indica pancadas de chuva pela manhã e à tarde, além de chuva isolada durante a noite. No Rio de Janeiro, os termômetros variam entre 20 e 25 graus. Há previsão de pancadas de chuva e trovoadas durante todo o dia, com possibilidade de rajadas de vento. Em Belo Horizonte, a mínima será de 16 e a máxima de 28 graus. Pode chover de forma isolada pela manhã. À tarde e à noite, são esperadas pancadas de chuva e trovoadas. Em Vitória, a temperatura fica entre 20 e 27 graus. A previsão indica chuva isolada pela manhã e pancadas de chuva durante a tarde e à noite, com possibilidade de trovoadas. As informações são do Instituto Nacional de Meteorologia. Sofia Muniz, o tempo e a temperatura.
21: A previsão do tempo para Bebedouro hoje, quarta-feira, dia 23, sol, muitas nuvens, pancadas de chuva agora à tarde, muitas nuvens à noite também, mas sem chuva à noite. A mínima é de 18, a máxima é de 25 graus. Neste momento, na Cidade do Coração, 25 graus. Breve intervalo e na sequência 5 minutos com Alexandre Garcia.
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2: Olá, amigos de Bebedouro. Bom dia, ouvintes da RB88.3 FM.
3: Bom dia. No nosso encontro de hoje, eu vou falar sobre as dificuldades de Cássio Nunes Marques, o KN, de presidir a Justiça Eleitoral, com todas essas informações que estão aí todos os dias, as ligações com o Vorcaro, né? Agora o Metrópolis mostrando a citação dele junto com um escritório de advocacia que ganhou uma causa que rendeu para o escritório 427 milhões de 8 bilhões e meio de precatórios para o Master. Vou falar também sobre a fila do INSS que Lula prometeu zerar na semana seguinte, lá naquela sabatina da Globo. Zerou indeferindo quase 1 milhão de pedidos. Estavam lá, as pessoas tiveram os pedidos indeferidos, nem sabem por quê. E São Paulo, a corrida pelo Senado parece que está virando. O Real Time está mostrando já a Marina e a Tebet em terceiro e quarto lugar. O Derrite em primeiro e o André do Prado em segundo. Grandes viradas na corrida final, na reta final da eleição. Eu continuo cada vez mais preocupado com a gestão de Cássio Nunes Marques, o KN, ou Kilo November, da turma, que está citado lá nos telefonemas entre pessoal do Vorcaro, do Master, porque, vejam só, agora aparece o Metrópolis, está dando bem isso, ele está citado lá na votação, na liberação de 8 bilhões e meio de precatórios, envolve uma série de usinas de açúcar e álcool. Aparece lá um desembargador do Tribunal Regional Federal da Primeira Região, o desembargador Newton Ramos, Tribunal Regional Federal 1, porque a mulher dele, a advogada Camila Ramos, é de um escritório de advocacia, ela é sócia, que tem a causa. E a causa dá a vitória para o Master. 3-2. Os votos perdidos, os derrotados foram Gilmar e André Mendonça. Ficaram no 2. Mas o Cássio Nunes Marques, o Toffoli e o outro da segunda turma votaram 3-2. E com essa vitória, levam 5%. O escritório leva 5%, o que significa 427 milhões de reais. O Metrópolis mostra o contrato. Pois é, é muita coisa que Cássio Nunes Marques tem que explicar. Aquela mansão durante o carnaval, lá no Joá, 600 metros quadrados, mais o filho dele, o Kevin, mais essa história toda aí, mais a mulher de 10 mil. Meu Deus, vai fazer como, né? Por falar nisso, esse caso aí de citação de filho, a OAB do Rio de Janeiro emitiu uma nota em defesa de Rodrigo Fux, filho do ministro Luiz Fux, dizendo que o que está registrado em mensagens com o Vorcaro é a tentativa normal, lógica, de aproximação comercial com o Banco Master, que não teve êxito. Convidou para um café, disse que vai esperá-lo com tapete vermelho, só que não deu nada. É, nota da OAB do Rio de Janeiro. E, bom, naquela sabatina de Lula na Globo, acho que foi na Semana da Pátria, ele prometeu que semana seguinte estaria zerada a fila do INSS, que estava em 3.128.000 pedidos. Não foi zerada, mas o que se fez foi o seguinte: mais praticamente a metade foram indeferidos, indeferiram quase 1 milhão. Aí baixou. Depois atenderam 840 mil. Está faltando ainda 200 mil com mais de 45 dias de espera. Foi um levantamento feito pelo Estadão para saber se realmente era verdade a promessa de Lula. Bom, eu não sei como é que ficou isso, eu estou esperando a notícia.

0: Mas Moraes foi sorteado relator de um caso que envolve a mulher dele. E o Lulinha. E o careca do INSS. Incrível. É porque ele está lá ainda, né? É por isso. Se o Supremo, na terça-feira, dia 15, tivesse afastado Moraes para investigar o óbvio, mas não enrolaram o Fachin, não fizeram coisa nenhuma, né? O Gilmar xingou todo mundo, gritou, esbravejou. Né? Aquela história, né? Usa volume de voz que não tem argumento. Todo mundo sabe disso. Ficou na mesma, ele está lá, foi sorteado relator de um processo envolvendo a mulher dele, que é um vereador do Novo de Curitiba que pede acesso a quem frequentou o Senado naquela época das questões do INSS. É incrível. Bom, e para terminar, parece que lá em São Paulo está dando virada aí no Senado, né? Para governador, todo mundo sabe que vai dar. Mas o Real Time Big Data está mostrando o Guilherme Derrite e o André do Prado na frente. Derrite com 20, o André do Prado com 18. Depois atrás vem a Tebet com 17 e a Marina com 14. É uma mudança também lá em São Paulo. Aqui em Brasília, as pesquisas continuam mostrando o Michele na frente da corrida para o Senado.
1: 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De Brasília para a RB88.3 FM, Alexandre Garcia.
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3: São 12 horas e 52 minutos. Chegamos aí ao final da Rotativa RB. A todos ótima quarta-feira. Amanhã, quinta, neja, hein, pessoal? Já pré-sexta. Estaremos aqui no Bom Dia RB. Depois, Rotativas 11 com notícias. Continue nessa sintonia 88.3 RB FM. Nossa paixão é você, Silvinho. Já está pintando por aí para comandar a tarde com muita alegria. Não sai dessa sintonia, não. Até amanhã.
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1: Opa, que legal, hein? Boa tarde a você, boa tarde a você, boa tarde a você. Como é que vocês estão aí? Tudo belezinha? Estamos chegando a partir de agora aqui, né? Na RBFM, a mais gostosa, a mais ouvida. Bora comigo até as 16 horas, tocando só o que você gosta na melhor sintonia, certinho? Hoje é quarta-feira, dia 23 de setembro, ano de 2026. Como é que vocês estão aí? Tudo legalzinho, de bem com a vida? Curtindo a mais gostosa aí? Bora lá então? Vai pedindo a sua música aí, viu? 99601-8304, 99601-8304 é a RBFM, aqui juntinho e misturado até as quatro com muita música boa pra você. Informação, alegria e a sua participação a partir de agora, meu amigo. Manda aí a sua mensagem, vai lá.
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1: Começando bem com ela, Ana Castela. Cadê meu Pix? Aqui na RBFM, hein? Ótima tarde. Vem comigo, bebê.
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0: Rick Renner.
1: Quer começar?
0: Comigo? Galera, uma salva de palmas para Rick Renner, por favor.

0: Olha o embaixador Gustavo Lima, também homenagem a Rick Renner. Muito bem, boa tarde a você, né? Curtindo aí a programação RB FM, tá tudo legalzinho, tudo beleza, de bem com a vida. Bom demais, vamos juntos até as 4 da tarde com muita música top pra você, beleza? Aguenta aí, rapidinho, eu tô indo ali, mas eu tô voltando já, ó.
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0: Meninos e meninas, olha, Mega Sena, concurso 3.061, prêmio acumulou em 38 milhões, né? E confira aí os números sorteados daqui a pouquinho, eu tô falando pra você, beleza? Manda seu zap aí, ó, 996018304 e participa com a gente também, né? Ô Edna, boa tarde, Edna, tudo bem? A Edna pegou com os copos dela, né, Edna? É, a Edna veio aqui pegar os copos, que legal, topzera, viu? Obrigado pela paciência, viu, Edna? Ter esperado até hoje aqui, ó, show de bola, viu? Obrigadão mesmo, de coração, junto e misturado. Aqui na melhor, certinho? Eu volto já já, ó.
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6: Que legal, né? Olha, o sorteio do concurso 3061 da Mega Sena foi realizado na noite de terça-feira, ontem, dia 22, em São Paulo. O prêmio para as apostas que acertassem as 6 dezenas era de R$31.700.000. No entanto, ninguém levou a faixa principal e o valor acumulou para R$38.000. Pessoal, os números sorteados 24, 25, 28, 37, 47 e 55. 5 acertos, 39 apostas ganhadoras, R$42.199,06. 4 acertos, 2.148 apostas ganhadoras, R$1.262,94, certinho? 1h22 agora, boa tarde a você, vem comigo, vem comigo.
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6: Música boa é aqui, ó. Vem comigo. Simone Mendes, Não Tem Antídoto. Cleito e Camargo, Quando um Grande Amor Se Faz. Boa tarde a você. Vem beber comigo, vem. Cheguei.

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4: 1h27 agora, tá aí mais uma música chegando, linda de morrer. Cleito e Camargo. Quando um grande amor se faz, e boa tarde a você, RB. Nossa paixão é você.

0: Música linda, 1h31, tá aí pra você, Cleiton e Camargo, um grande amor, se faz, né? Ligadinho na RB FM, segura aí, vou pro meu intervalo, hein? Rapidinho, mas eu tô de volta com mais pra você.
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0: Meninas e meninos, 1:36, a nossa colega Ângela tá aqui na linha, nossa colega lindona, maravilhosa, né? Oi, Ângela, boa tarde, colega, tudo bem? Fala comigo.
14: Boa tarde, Silvinho, locutor top, programa top top.
0: Opa!
14: É a Ângela aqui do Residencial Bebedouro.
0: Tudo bem, amor?
14: Silvinho, oi. Eu queria que você tocasse uma música do Roupa Nova.
0: Opa, legal.
14: Eu quero oferecer para a colega Edna, para a colega Regina, o colega Marcelo, a colega Érica, a colega Zezé Merquides, a colega Mariazinha. Obrigadão, hein, Silvinho? Fica com Deus. Tchau, tchau. RB, nossa paixão é você.
0: Valeu, colega. Boa tarde a você. Obrigadão. Já, já tô rolando para você também, viu? Fica ligadinha na melhor aí, ó.
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0: Como é que vocês estão aí? Tudo belezinha? Quarta-feira legalzinho, quarta-feira legal, quarta-feira gostosa, quarta-feira maravilhosa, né? Quarta-feira abençoada. E você tá aqui comigo, na melhor, na mais gostosa e na mais ouvida, certinho? Avni Bini Banda Digitando. Mais um sucesso legal, ó. Você ouve aqui na RB em primeira mão, lançamento.
17: Alô, Panda.
0: Vem comigo, hein?
17: Que honra, meu irmão.
0: RB, nossa paixão é você, bebê. Bem...
17: Vamos lá, começa aí.
18: Essa é uma bala.

0: Olha que legal, Guilherme Santiago, Zezé de Camargo e Luciano, jogado na rua. Boa tarde a você, né? Olha, UPA registra maior acumulado de atendimentos dos últimos 4 anos, viu, pessoal? Fica ligadinho que já já eu falo pra você. Daqui a pouquinho também tem Geninho e a Morena do Chapéu, hein? Ó, música top pra você, música nova do Geninho, que é aquele que canta Pião todo tatuado. É ele mesmo. Daqui a pouquinho aqui, ó, na RBFM, ó.
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1: Dona Antônia Pavini, ligadinha na sintonia, na mais gostosa, mais ouvida. Boa tarde, Dona Antônia. Anderson Silva, menino, tá aqui comigo, né? Ô, garoto, você tá bom? Fala comigo, Anderson.
2: Boa tarde, Silva. Aqui é o Anderson. Tô aqui na obra do Eldorado. Manda um abraço pro Nil, pro Helder Eletricista, pro Tony Pintor. Os caras pediam uma moda aí, Lourenço Bolival, meu velho pai.
1: Ixi, essa é boa, hein?
2: Hã? Vou dar uma de Silvinho. RB, nossa paixão é você. Ó, e não esquece da tia Tereza e da Vini, senão elas vão cobrar nós depois.
1: É verdade. Um abraço, meu querido. Tamo junto. Já já, meu velho pai tem pra você aí, viu? É, o pessoal tá ouvindo a gente nas construção civil aí na cidade, trabalhando, curtindo. Obrigado, viu, rapaziada? Deus abençoe sempre vocês aí, viu? Muito obrigado pelo carinho, audiência e companhia, certinho? Aguenta aí rapidinho, eu tô indo ali, mas eu tô voltando com mais RB. Como diz o Anderson, nossa paixão é você.

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4: Olha, meninas e meninos, a UPA de Bebedouro chegou a 90.071 atendimentos em 8 meses de 2026, né? O maior volume já registrado nesse período de 2023. Há 4 anos foram 82.298 registros de janeiro a agosto. Na comparação com 2025, é quando foram contabilizados 88.858 atendimentos, até agosto o crescimento foi de 1,4%, com 1.213 registros a mais, certinho? A UPA pode encerrar o ano com aproximadamente 135.100 atendimentos. Beleza? Fica ligado, volto já, aguenta aí.
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1: Beleza, música chegando. Boa tarde a você.
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1: Geninho, yes. Morena do Chapéu Preto. E depois Léo Canhoto e Robertinho. Meu velho pai. Pra galera toda ouvindo. Vem comigo. Descer.

0: Preto. É, molecada, música top, né? Morena, não é mulher não, viu? É morena, é mulher, tudo do chapéu preto. A prima Aline também tá aqui na linha, antes do meu velho pai aqui, que rapaziada pediu, né? Oi, prima, boa tarde, meu amor, como é que você tá? Fala comigo.
1: Oi, meu amor. É a prima Aline, tudo bem?
0: Tudo bom, prima?
1: Bem, mando um alô pra tia Tereza.
0: Mando.
1: Pro Luiz Otávio, pro tio Beto, pro Alessandro, meu esposo. Pro primo Anderson,
0: isso.
1: Pro Dé, que tá lá na obra.
0: Aí,
1: né?
0: Ó.
1: Pra você e pra Dani.
0: Opa!
1: Silvio, hoje eu vou com a música do ABBA.
0: ABBA.
1: Você escolhe.
0: Opa! Tá? Fechou.
1: Seu inglês é maravilhoso.
0: Nossa
1: Senhora! Beijo, uma ótima tarde.
0: Ô, prima, tirou o primo de tabela. Falei que meu inglês é maravilhoso. Jesus do céu, você falou. É dog, book, table, pencil, pen, ah, meu Deus do céu, Roger Pipas, Roger Pipes, é Pipes que fala pipa? Acho que não, né? Ô Roger, fala comigo, menino, você tá bom, moleque doido?
2: Fala, Silvinho, boa tarde. Ô Silvinho, toca aquela música lá então pra nós. Foi na festa da escola, tudo começou.
0: Olha!
2: Eu olhei pra ela e ela me olhou.
0: Que isso?
2: MC Marcinho, Silvinho.
0: Aí, boa!
2: Festa na escola aí, valeu.
0: É chique, garoto, bom demais.
2: Bacalé que pediu essa aí, ó, na sintonia aqui.
0: Ô, Macalé, um abraço, viu?
2: Manda pro Nicão lá também, lá, ó. O Vandão, os caras das antigas Brothers.
0: Beleza.
2: Os Brothers Brothers.
0: É o Brothers Brothers,
2: eles,
0: né?
2: Curte demais também.
0: É, boa demais. Vamos lá agora com o Léo Canhoto e Robertinho, meu velho pai, beleza? Bora pra cima, vamos lá.

0: 1h59, meu velho pai, meninada. Silvinho, você tá doido tocar umas músicas assim? Toco mesmo, velho. É muito legal, é gratificante, né? Matar a saudade. Léo Canhoto e Robertinho, Teodoro Sampaio, né? Gino e Gino. É bom demais, cara. Que isso? Isso aí é música sertaneja de verdade, raiz de verdade. E as letras falam tudo, né? Vamos tocar, não tem problema não. Tem problema não. Pode pedir que a gente toca, rapaziada. Tamo junto e misturado, ó.
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0: Olha, deixa eu lembrar você que a ETEC de Bebedouro abre 300 vagas para cursos técnicos e também integrados em 2007, viu? Ô, prima, a Aline já tem Able. Able não é Aba, é Aba, Mimaba. Dancing Queen. Essa é boa porque eu sei falar o nome da música, né? Mas vamos tocar daqui a pouquinho, prima. Fica ligado aí, viu? Fica ligado aí, porque é nóis, meu amor. Beijão na tia aí, beijão em todo mundo. Ligadinho na mais gostosa aqui na RBFM, tá bom? É, nós vamos marcar um café pra tomar aquele, né, cafezinho gostoso, aquele pão de queijo, aquele bolinho de laranja. Bolinho de cenoura, cobertura de chocolate. Ui, adoro, né? Jesus! Vamos lá! Vamos pro nosso intervalo em 2:01, meu amigo. A gente volta já com muito mais músicas pra você ligado aqui na melhor, ó.
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2: Meninos e meninas, eu queria deixar aqui para vocês uma palavra, né? Uma palavra para tocar no fundo dos nossos corações, não é verdade? Hoje a gente está vendo que está acontecendo tanta tragédia com pessoas queridas, não é verdade? Que de repente tinha tantos planos aí e por destino acaba sendo interrompido no meio do trajeto, não é verdade? Os planos de Deus a gente não sabe, porque Deus, ele é a base de tudo. Sabe, quando você coloca Deus no centro da sua vida, ela se torna sua guia, a sua força e sua esperança. Você se sente mais seguro e confiante em suas escolhas, ações, sabendo que está sendo seguido em um caminho iluminado pela sabedoria e pelo amor dele. Deus é uma base que traz paz, tranquilidade para a mente e para os nossos corações, permitindo que você encontre soluções mais criativas e efetivas para os seus problemas. Deus, ele é dono dos nossos caminhos e dono dos nossos corações. Deus é o nosso Criador. É ele que nos cuida, é ele que nos mantém firmes nesta vida. Sem a presença de Deus em nossas vidas, meu amigo, nada faria, nada teria sentido, nada conseguiríamos. O amor dele salva, unifica e move as mais grandiosas montanhas. Na presença de Deus, toda vida tem um rumo, toda existência tem alegria e a força para você continuar. Sabe, eu estou vendo hoje a falta de amor ao próximo, né? Hoje, por exemplo, as pessoas, me perdoem pelo que eu vou falar, me desculpem se eu estou errado, você tem a sua opinião, você não precisa concordar comigo, mas hoje as pessoas valorizam mais o luto, a morte da pessoa, do que ela enquanto estava viva. Enquanto estava viva, não passava para tomar um café, não passava de repente para jogar a conversa fora, para jogar um futebol, para jogar um videogame, para falar da fofoca da novela, daquela artista que largou do marido. Olha, quase ganhei na Mega Sena, não deu, deixa para a próxima. Ah, mas essa pessoa não me desce, sabe? Ela é muito coração duro, muito metida. Não vai, né? Credo, que pessoa chata, pessoa nojenta. Não leva uma flor, não leva uma caixa de bombom, não leva uma palavra amiga, um ombro amigo para quem precisa, para quem necessita. Aí depois vem o luto, vem a morte. Nossa! Meu Deus, ela era uma pessoa tão gente boa. Por que que teve que ir embora agora? Poxa vida, vai fazer tanta falta. Eu ia na casa dela amanhã, mas não deu tempo. Chega, chega, chega de tanta mentira, de tanta farsa. Chega de tentar cobrir o sol com a peneira. Se não fez em vida, por que elogiar na morte? E é isso que a gente tem em nossos corações. Vamos valorizar quem está vivo agora ao nosso lado, junto com a gente, de mãos dadas, abraçados, em uma só fé, em um só pensamento. Não me importa o que você está passando neste momento agora, o que importa é que você tenha que ter Deus na sua vida. Você tem que pegar todos os seus problemas neste momento agora. Você que está com depressão, solidão, ansiedade, você que está com problema de saúde, de repente você fala, está tudo acabado para mim, está tudo jogado ao lixo, está tudo jogado, não tem resultado, não tem mais solução, não tem mais saída, não tem mais esperança. Mas Deus olha para você e fala, filho, o que você tem feito para poder melhorar a sua vida? Você tem orado? Você tem falado comigo? Eu sei de todos os seus problemas que você está passando na sua vida agora, neste momento, mas eu quero que você abra sua boca e fale comigo: Senhor, eu preciso da sua presença, eu preciso do seu Espírito em minha vida, eu preciso da sua proteção na minha casa, na minha família, no meu trabalho, aonde estiver. Deus sabe de tudo o que você precisa. Deus sabe o remédio que é necessário para acalmar seu coração. Então, meu amigo, minha amiga, você que está aí agora, precisando de um ombro amigo, de uma palavra amiga, ajoelha onde você está neste momento. Peça para Deus, porque Deus, Ele é a nossa força. Deus, Ele é quem vai poder solucionar os nossos problemas. Valorize quem você está agora. Valorize quem está do seu lado neste momento. Porque Deus, Ele sim, Ele é um Deus maravilhoso. Ele é um Deus incrível. Ele é um Deus de sabedoria, de propósito, de realizações. Só que você tem que saber falar com Deus. Pedir para Deus neste momento. Eu pediria para que você, com este louvor que eu vou tocar agora, fale com Deus, abra o seu coração. Aonde você estiver agora, Deus está visitando a sua casa, a sua família, aonde você estiver. Porque Ele é um Deus verdadeiro. Ele é um Deus de promessas em nossas vidas. 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

0: 11:16 agora, Davi Sasser, Deus de Promessa, Simone Mendes, né? Pra você ligadinho aqui na melhor, boa tarde a você menina, boa tarde a você menino, obrigado pelo carinho, audiência e companhia, beleza? Eu volto já já com muito mais músicas pra você, fica aí, ó!
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4: Meninos e meninas, 12h20, Ana Neves, Botafogo na linha comigo. Oi, Aninha, boa tarde, fala comigo.
5: Oi, Silvinho, boa tarde, tudo bem?
4: Tudo bem, e você?
5: Tempo não espera ninguém.
4: Opa,
5: beijo pra você, legal. Pra Tatiane, pra minha tia, Neguinha, lá de Guaíra, chama Maria Aparecida.
4: Que legal. Tá bom.
5: Minha tia Neguinha, que
4: Aleguinha, quem mais?
5: Parabéns para minha tia, muita saúde e muita felicidade.
4: Tá.
5: Minha tia faz aniversário hoje.
4: Beleza.
5: Ontem foi o Anthony, fez um aninho, da minha prima Maria, da neta dela. Parabéns a todos. O meu áudio saiu cortado.
4: Beleza, Aninha, não, mas saiu inteirinho o áudio aqui, deu beleza, tranquilo, viu? Obrigadão pelo carinho, audiência. Já já tem Michel Teló. O tempo não espera por ninguém, beleza?
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4: Olha pessoal, a ETEC Professor Idio Zucchi de Bebedouro está com 300 vagas abertas em 8 opções de cursos, né? Para ingresso no primeiro semestre de 2027. As oportunidades fazem parte do vestibulinho das escolas técnicas estaduais, as ETECs, que recebe inscrições até o dia das 20, né? Das 20 horas do dia 3 de novembro, perdão. Até às 20 horas do dia 3 de novembro, tá? São 300 vagas oferecidas no município, 210 destinadas aos cursos técnicos integrados ao ensino médio, enquanto outras 90 são para cursos técnicos, tá bom? As formações abrangem áreas como marketing, serviços jurídicos, recursos humanos, administração informática, enfermagem e também mecânica, né? Muito bem. 12h23 agora, beleza? Tamo junto aí, ó.
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4: 2h26, agora música chegando aqui na RBFM.
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4: Pessoal lá em Botafogo pediu a Ana Neves, tá aí Michel Teló. O tempo não espera ninguém, com certeza. O tempo é de Deus. A hora que ele quiser, a hora que ele querer, a gente vai embora daqui. Que Deus abençoe a sua vida. Tamo junto, viu? 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

tem uma paz. Tem uma paz que a gente só encontra quando a gente busca lá no fundo do coração.

0: demais, tá aí pra você um peão desse, né? Meninada, boa tarde a vocês aí ligadinho. É a Mari Fernandes com também os meninos aqui, que é dois caras cantando com ela, que não tinha o nome dos caras aqui. Oh, meu Deus do céu, é os meninos aqui, ó, é o... É eles mesmo que acabou de cantar aí, dá nada não, né? Muito bem. Ah, vamos pro intervalo comercial. A gente, opa, gente, já tinha acabado já o negócio, por que tá cantando de novo, hã? Tá com brincadeira comigo, tá de sacanagem, é bora lá então. Nosso intervalo rapidinho, volto já com mais pra você. Ligado na melhor, fica aí, ó.
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5: Olá, uma ótima quarta-feira para você. Sou Luana de Oliveira. Vamos começando o nosso horóscopo. Áries, Touro e Gêmeos.
4: Áries.
5: Ariano, as manobras que as pessoas fazem, por mais criativas e interessantes que sejam, hão de ser enfrentadas por você com plena consciência de tudo que está em jogo. Evite abrir mão do que seja de seu merecimento. A cor para hoje é o verde.
4: Touro.
5: Oi, Touro. Se as tarefas que você assumiu não forem completadas agora, de imediato, não aconteceria nenhum impacto negativo e você pensaria que está tudo bem. Lá no futuro, porém, você daria de cara com que não estava tudo bem. A cor para hoje é o amarelo.
4: Gêmeos.
5: Oi, Gêmeos. Seus quereres são respeitáveis, mas não significa que possam ser satisfeitos quando assim o desejar, porque sua alma também depende de as circunstâncias serem propícias para tanto. Procure avaliar o cenário atual. A cor para hoje é o roxo. Daqui a pouquinho, Câncer, Leão e Virgem.
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8: Galerinha, daqui a pouquinho eu falo bailinho da melhor idade com eles, Discard Show.

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1: Olha que legal, você que tá de boa aí curtindo o programa do Silvinho, né? Dá tempo ainda, às 16 horas, tem o bailinho da melhor idade, entrada franca, viu pessoal? Hoje, dia 23 de setembro, onde fica ali, né? O Centro Lazer de Cultura Ana Guerreiro. Fica ali no Jardim Centenário, de frente ao Ikegami Supermercado, beleza? Você é nosso convidado especial, então corre pra lá. Bailinho da melhor idade é a entrada franca hoje, a partir das 16 horas. Vai lá, muita música, alegria, amizade. A vida é melhor quando a gente dança, bebê. Dança, gatinho, dança. 2h41 agora. Aguenta aí que eu volto já com mais, ó.
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1: Gente, olha, um homem foi preso em flagrante na noite de segunda-feira, dia 21, após matar a mulher com uma facada no pescoço aqui na cidade, perto de Jaborandi, né? A vítima, identificada como Michele Aparecida Mendonça, de 40 anos, foi encontrada por policiais militares caída no corredor da casa onde morava com o suspeito já sem vida. Ela também tinha mordidas de cachorro no rosto. Segundo a polícia militar, por volta das 22 horas, os agentes foram até o local, na rua Justino Fazul, no bairro São Benedito, para atender uma denúncia de violência doméstica. Ao se aproximarem do endereço, os policiais encontraram um suspeito, Rafael Gomes da Rocha, também de 40 anos, saindo do imóvel com as roupas ensanguentadas, né? Aos policiais, Rafael admitiu que esfaqueou a mulher. Uma equipe do Serviço Atendimento Móvel de Urgência, o SAMU, esteve no local e constatou a morte da Michele. A faca utilizada por Rafael foi encontrada no chão de cozinha e foi apreendida. Rafael deve passar por audiência de custódia na terça-feira ontem, né, que foi, dia 22 passou, e aí não tem mais ainda localização, né, não conseguiu localizar a defesa dele para a última atualização desta reportagem. Então estamos aguardando aí para ver o que vai virar, certinho? Deixa eu mandar um abraço também aqui pro meu amigo Fernandinho, eletricista. Alô, Fernandinho, boa tarde a você. Tudo bom, Fernandinho? Como é que você tá, meu irmão? Show de bola, né? Ligadinho na melhor. Ó, comigo também a Tatiana Silva. Oi, Tatiana. Boa tarde, Tatiana. Tudo bem? Ela pediu aqui, ó, Princesa. Boa tarde a todos da rádio. Toca pra mim, Gustavo Mioto, Princesa, com participação de Ana Castela. Hoje é aniversário do Ronaldo de Freitas, aí de Bebedouro. Abraço a todos da rádio. Sou eu, Tatiana Silva, de Bebedouro. Beleza? Tatiana, beijo, obrigadão pelo carinho. Tamo junto, tá? Ó, deixa eu mandar um abraço pro meu amigo também, o Natan, da X Petiscaria, o X a questão aqui na Alvorada, tá sempre na sintonia aí, né? O Renan, abraço pra você, meu irmão, tem que trazer aí, ó, X Petiscaria aqui pra RB junto com a gente, rapaz, mostrar o que você tem de bom e de gostoso também pra galera toda, viu, meu parceiro? Tamo junto aí, um abraço a você, abraço a mamãe Lígia, do Marmitex Lígia também, sempre que pode, tá na sintonia da melhor aí, valeu? Tamo junto, hein? Boa tarde a você, 2h45 agora.
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0: Bem, sempre que pode, tá na sintonia da melhor aí. Valeu, tamo junto, hein? Boa tarde a você, 2h45 agora.
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0: Olha, 2h47, deixa eu falar agora aqui dos corpos, né? Do lado do Rick e também das vítimas do acidente do helicóptero, né? Os corpos do cantor Rick e das outras quatro vítimas do acidente de helicóptero na Serra Catarinense já foram liberados para as famílias, né? Após identificação oficial. E os familiares dos mortos na queda da aeronave definiram onde ocorrerão os respectivos velórios, viu, pessoal? O helicóptero que transportava o cantor e as outras quatro vítimas foi encontrado no fim da manhã de terça-feira, dia 22. A aeronave modelo Bell 430, de matrícula PPMGR, levava, além do sertanejo, o empresário e coach Bruno Avelar, o fotógrafo filmmaker Paulo Soares, além do piloto Antônio Roberto e o copiloto Leopoldo Barros. O velório e o enterro do cantor Rick serão realizados na cidade de Sorocaba, no interior de São Paulo. Segundo informações iniciais, o velório deve ser aberto ao público na quinta-feira, amanhã, dia 24. O enterro será na sexta-feira, dia 25, tá? O empresário Bruno Avelar será enterrado em Belo Horizonte, Minas Gerais. O piloto do helicóptero Antônio Roberto Nóbrega de Araújo será sepultado e enterrado nesta quarta-feira, dia 22, em um cemitério na capital paulista. As cerimônias de despedida de Paulo Soares e Leopoldo Barros Teixeira não foram divulgadas pelas famílias até o momento. A FAB, Força Aérea Brasileira, deixou e começou a investigar, né, a queda do helicóptero. Peritos do CENIPA, Centro de Investigações de Prevenção de Acidentes Aeronáuticos, ligado à FAB, já coletaram dados que vão ajudar a reconstruir a dinâmica do acidente e analisar os danos na aeronave. Em outra frente, a Polícia Civil de Santa Catarina também investiga a queda da aeronave. O objetivo é saber se houve algum crime por negligência, imprudência ou imperícia.
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0: 2h49 em RB, nossa paixão é você.
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5: Beleza, faltando 10 minutinhos agora para as 3 horas da tarde. 10 para as 3, boa tarde a você. Hoje é quarta-feira linda, quarta-feira gostosa, quarta-feira maravilhosa. 23 do 9, né? Ah, minha prima tá esperando. Ô, Silvinho. A Aline quer o ABBA, né? Ela quer que você fale aí a música do ABBA que você vai tocar para ela. Ela tá na sintonia, né, Aline? É a Aline, a tia Tereza. Tá todo mundo lá ouvindo aí, né, a programação aqui do Silvinho. Beleza, obrigado vocês pelo carinho, audiência e companhia no Super Tarde, hein, beleza? Vamos então de ABBA, Dancing Queen. Olha aí, ô, prima, agora eu peguei pra valer aqui o negócio. Dancing Queen, né? É, isso aí, vamos lá então com ABBA, indicação da minha prima Aline. Da toda a rapaziada que tá ouvindo na sintonia aí, ó. Boa tarde, molecada. Tamo junto e misturado, né, melhor? Alô, Jonathan! Mega geladinho! Boa tarde, menino! Tamo junto! Chama, bebê!

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9h59, Ângela do Residencial Bebedouro, minha colega, né, Ângela? Mas minha colega de trabalho, mais oi, Ângela, mais oi, tudo bem com você, Ângela, mais oi? Bom, Ângela, oh, meu Deus do céu, é nóis, Ângela, boa tarde, meu Ângela, obrigado pelo carinho aí, pela audiência, pela companhia, né? Ó, oh, a Tatiana também pediu com a gente, dá tempo de tocar agora, produção, dá? Vamos tocar? Então vamos tocar. Ela dá tempo, ela quer ouvir Princesa com Gustavo Mioto, né? Ana Castela e Gustavo Mioto, bora lá então. Ô, oh, Tatiana tá ouvindo a gente, Tatiana Silva. Tá aí, ó, Gustavo Mioto e Ana Castela. Princesa, RB, nossa paixão é você, vem comigo.

0: Garoto, Dayana Castela, é quando eles engrenaram o romance aí, coisa linda, né? Muito bem. Boa tarde a você, obrigado pelo carinho, audiência e companhia. Fundo Social abre inscrições para curso de processamento caseiro de milho, tá bom? Fica ligado aí que eu vou pro meu intervalo, pessoal. Estamos no horário certinho, que delícia, né? Que gostoso estar na sua companhia, na RBFM, na mais gostosa, na mais ouvida. Muito obrigado a você que tá aí com o radinho ligado, né? A rádio, pode vir o que for, mas o rádio não sai de moda, cara. O rádio é seu companheiro fiel, né? O rádio você leva pra onde você quer, coloca na cabeceira da cama, leva pro quarto, leva pra cozinha, tá trabalhando no meio do milharal, tá com o rádio ligado, tá no laranjal, tá com o rádio ligado, tá na obra civil, tá com o rádio ligado, tá dentro do carro, tá com o rádio ligado, tá no disco voador, tá no rádio ligado, e é isso daí. Tamo junto e misturado. A rádio e o rádio é a sua melhor companhia, com certeza, viu? Essa é top de verdade, ó.
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1: E por falar em top, daqui a pouquinho ela que é top, top, top. Juju Rodrigues, direto do Ikegami, hein?
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4: Olá, de volta na programação, você de Câncer, Leão e Virgem.
3: Câncer.
4: Oi, Câncer. O amadurecimento acontece por vias muito estranhas, porque nem sempre decorre de sofrimentos. Em muitos casos, sua alma se vê diante de realidades que a fazem questionar o que dava por sabido. Isso é amadurecimento. A cor para hoje é o dourado.
3: Leão.
4: Olá, Leão. As contrariedades que as pessoas apresentam hão de ser administradas com serenidade por você. Inclusive, principalmente, quando o conflito chegar ao ponto de parecer insuperável. Nada é insuperável. Drible tudo. A cor pra hoje é o amarelo.
3: Virgem.
4: Oi, Virgem. Agora é quando sua alma pode fazer as manobras que criativamente tiver inventado para driblar os impedimentos e obstáculos, sejam esses de qualquer natureza. Não há vitória garantida, mas há espaço para manobrar bem. A cor pra hoje é o rosa. Daqui a pouquinho, Libra, Escorpião e Sagitário.
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1: Meu amigo Roger Pipas, o Macalé, foi tudo na escola que começou. Eu sei cantar não, nego, tá? Mas eu vou rolar, fica aí, tá aqui no ponto já, tá?
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1: 3 e 9, MC Marcinho. Foi na escola que tudo começou. Vamos ouvir então, solta aí a vinheta, bora curtir.
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1: Olha, a Prefeitura de Bebedouro está com inscrições abertas para o curso de processamento caseiro de milho, tá? Realizado em parceria com o Serviço Nacional de Aprendizagem Rural, o SENAR. A capacitação será realizada no dia 2 e 3 de outubro e tem como proposta oferecer conhecimentos e orientações sobre o cultivo e o aproveitamento do milho. Anota aí, processamento caseiro de milho, curso top, dia 2 e 3 de outubro, sexta e sábado, das 8 às 17 no SENAR, parceria com o SENAR, tá? O local é o Cozinha Alimento, ali na Avenida José Cutrali Júnior, pertinho da Cozinha Piloto. Na Cozinha Piloto, né, gente? Não é pertinho, né? Ô, Silvio, fala as coisas certas, pelo amor de Deus, meu filho! Bora lá então, a gente volta já!
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2: Olha, o início da primavera na região de Ribeirão Preto será de temperaturas amenas e tempo instável, provocado pelo avanço de uma frente fria, né? A nova estação teve início às 21h05 de terça-feira, dia 22, ontem, no hemisfério sul, e caracterizada pela transição de um período geralmente seco para um chuvoso no sudeste. Com o aumento contínuo do calor, por conta do maior número de horas de sol e pelo retorno das precipitações, né? Mas no interior de São Paulo, o cenário desta quarta-feira, dia 23, ainda será um pouco diferente. Em Ribeirão Preto, a frente fria traz uma previsão de 12 milímetros de chuva e temperatura máxima que não passa dos 24 graus centígrados, tá? A média nos termômetros se repete nos municípios vizinhos. Batatais também registra máxima de 24 centígrados, enquanto Franca, São Paulo, chega a 25 no período da tarde. Enquanto Cajuru e Santa Rosa de Viterbo marcam 21 graus centígrados. Viu, gente? Os volumes de chuva para as cidades da região variam de 5 e 13 milímetros, beleza? Apesar do alívio térmico imediato, os meteorologistas emitem também aí um alerta para a formação de temporais localizados de forte intensidade em pontos da região, que podem vir também acompanhados de raios e rajadas de vento. Ah, meu Deus, ó. A queda na temperatura é passageira. A partir de quinta e sexta-feira, o tempo começa a se estabilizar. Já no sábado, dia 26, o calor ganha força em Ribeirão Preto, com máxima podendo atingir 33 graus centígrados à medida que o sol volta a predominar, beleza? E Bebedouro, também sabe que tá nessa, é? Bebedouro também vai estar quente, né? Ah, fica de olho na temperatura aí, viu? É, daqui a pouquinho tem horóscopo do dia também.
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4: Olha, chegando notícias para você, né? A Prefeitura de Bebedouro, através aí da Secretaria Municipal de Saúde, né? Realizou nos dias 14 e dia 17 de setembro, a ação do setembro amarelo, né? Voltadas aí à valorização da vida, à prevenção do suicídio e também à promoção da saúde mental entre os profissionais do Serviço de Saúde do Hospital Municipal. As atividades envolveram profissionais dos setores de higiene, enfermagem, recepção, lavanderia, serviço social e farmácia municipal, com momentos de reflexão, diálogo e também escuta sobre a importância do cuidado com a saúde mental no ambiente de trabalho. A programação também destacou a importância de falar sobre a saúde mental de forma acolhedora e sem preconceitos, além de incentivar a busca por ajuda sempre que necessário. As ações fazem parte da programação do Setembro Amarelo e que buscam aí com cuidado, né, a saúde mental do dia a dia dos serviços de saúde. Setembro Amarelo, falar é um ato de cuidado, escutar também, valorizar a vida é responsabilidade aí de todos, beleza? Volto já, hein? Aguenta aí.
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3: 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Tá chegando ela, Juju Rodrigues, direto do Ikegami.
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3: Beleza, Juju Rodrigues direto do Ikegami, com muitas ofertas pra você, feito pra você, né? Feito pra família, feito pra você. Oi, Juju, boa tarde, lindona, fala comigo.
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10: 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Uma excelente tarde pra todos vocês e até amanhã com muito mais ofertas.
3: Ô Juju, beleza? Beijão pra você, lindona. Até amanhã com muito mais ofertas aqui na RB.
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3: Sem perder muito tempo, matar a saudade. Rapaziada, é top, hein? Eu gostava demais de Companhia Limitada. Mamonas Assassinas. Alumina! 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Chama!

0: Delícia, 3h31.
1: Oh, yes.
0: Mamonas Assassinas, pra você ligadinho aqui, na melhor, na mais gostosa, né? Na mais ouvida, bebê. Bora lá, ó. Show de bola, hein? Vamos lá, então. Nosso intervalo comercial rapidinho. Eu volto com mais uma daqui a pouquinho com Toni Braxton, né? On Break My Heart. Eu acho que é isso que fala. Se não for, também é isso aí mesmo. Vai lá, vai.
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4: Olá, de volta na programação, você de Libra, Escorpião e Sagitário.
2: Libra.
4: Oi, Libra. Evitar conflitos parece sábio, mas nem sempre é a melhor resposta aos acontecimentos. Porque se as pessoas teimam em se desviarem da rota acordada, é preciso fazer uma chamada de atenção, que não será muito bem recebida. A cor para hoje é o preto.
2: Escorpião.
4: Olá, Escorpião. Essas discussões intermináveis que se envolvem em sua mente hão de servir para alguma coisa, além de simplesmente fazer barulho subjetivo. Podem servir para você se esclarecer, em vez de apenas brigar, ou não. A cor para hoje é o verde.
2: Sagitário.
4: Olá, Sagitário. De certa forma, as pessoas que tentam orientar você são as que acabam sendo mais criticadas, porque sua alma anda cheia de desconfianças, já que no meio delas há gente que sim, tem péssimas intenções. A cor para hoje é o laranja. Daqui a pouquinho, Capricórnio, Aquário e Peixes.
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6: Meninas e meninos, hoje tem live do Silvinho também pelo Facebook e também pelo TikTok, viu? Você que não tem o Silvinho ainda como amigo no TikTok, segue o Silvinho lá, o Silvio Locutor 4, viu? Silvio Locutor 4 é o meu TikTok, ou Silvio César Salvador, meu Facebook, tá? Muita alegria, diversão pra você e prêmios também daqui a pouquinho, às 20 horas, tá? Vai lá, chama lá, vem comigo, vai estar muito legal nossa noite gostosa também, eu e junto com a Dani Cardoso, minha esposa, levando muita alegria pra você. Durante o dia, a gente tá aqui na RBFM, das 13 até às 16, também com uma alegria, com sorteio de prêmios e você participando. E à noite, pra fechar com chave de ouro, a gente tá junto e misturado sempre lá na internet, beleza, pessoal? Junto todo mundo, beleza? Bora lá então!
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1: Chegando mais uma rapidinho com Air Supply, essa topzera pra você. Aumenta o som aí. 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

0: Olha que legal, né? 3h48 agora, tá aí Iron Supply. Eu não vou falar o nome da música, eu não sei. Abraço a toda a galera aí, eu tô indo pro meu último bloco. Aguenta aí, volto já com minha última de hoje, né? É top demais, e fica ligado na melhor. Aguenta aí, ó.
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4: Olá, de volta na programação Capricórnio, Aquário e Peixes.
3: Capricórnio.
4: Oi, Capricórnio. Sua alma se inclina a seguir pelo caminho planejado, ainda que as circunstâncias demonstrem que no meio desse seria melhor mudar de planos e se adaptar com o objetivo de tudo ser mais divertido. Melhor mudar. A cor para hoje é o branco.
3: Aquário.
4: Oi, Aquário. As alternativas que se apresentam para você superar as limitações e impedimentos que pareciam ter se instalado para sempre, mas que agora sua alma percebe que eram apenas temporárias e que seu tempo está terminando. A cor para hoje é o bege.
3: Peixes.
4: Oi, peixes. A contenção de gastos é a resposta mais sábia que sua alma pode dar a esses desejos e caprichos que estendem tentações de gastar. Porque mesmo que você possua os recursos, não há real necessidade de ir por esse caminho. A cor para hoje é o vermelho. Galerinha, obrigada pela companhia e até a próxima. Tchau!
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10: Ó, daqui a pouquinho tem as top 10 sertanejas, hein? Fica ligadinho aí que tá chegando o finalzinho.
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5: Meninas e meninos, faltando um minutinho pras quatro agora. Obrigado a você pelo carinho, audiência e companhia. Valeu, valeu, valeu, valeu, valeu. Amanhã, Silvinho tá de volta a partir da 1 da tarde, né? Com muita música boa, muita música top, beleza? Um beijo no coração, que Deus abençoe a todos e ó, valeu! 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Chegando agora o Top 10 Sertanejo na RB.
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1: Número 9! Time Thiago, O Que Me Quebra? Participação Cleiton e Romário.

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3: Número 5, Diego e Vitor Hugo, Tubarões.

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2: Número 4. Júnior e César, Cheiro de Culpado.

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0: volta com vocês. Quarta-feira, hoje é 23 de setembro. E esse é o nosso misturadão que tá chegando a partir de agora pra te fazer companhia. Nessa hora tem muita música legal pra você curtir. A melhor playlist musical do seu rádio tá aqui. Quarta-feira, meio da semana já, né? Hoje é 23 de setembro. Hoje se comemora o dia do sorvete. Olha, hoje também quero você comigo aqui nessa hora. Já já, tem o Mundo Pop daqui a pouquinho já com as principais notícias do mundo musical pra você. E a música boa tem de montão. A gente começa com o Cleiton Romário e a participação especial de Zé Neto e Cristiano.
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0: reverência e talento do Dilcinho aqui na programação que é show, é o seu misturadão com vocês. Bom, agora tem Mundo Pop, é hora da gente ficar informado e sabendo de tudo que está acontecendo no cenário musical.
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2: E aí, como é que você tá? Hoje é dia 23 de setembro, meio de semana, quarta-feira, e eu tô chegando por aqui na melhor do seu rádio com uma edição novinha em folha do Mundo Pop pra você neste dia do sorvete. Se liga aí. Os fãs brasileiros do U2 está perto do fim. Depois de 9 anos longe dos palcos nacionais, a banda irlandesa acertou o retorno ao país em 2027. E a aposta será um único show marcado para São Paulo. A passagem pela capital paulista tem previsão para o fim de fevereiro ou início de março. A vinda ao Brasil faz parte de uma sequência de apresentações pela América Latina, que deve incluir ainda Buenos Aires, na Argentina, e uma parada no Chile. O grupo chegou a ser cotado como uma das grandes atrações do evento Todo Mundo no Rio, mas a confirmação aponta para um espetáculo próprio, distante do formato gratuito que vinha sendo cogitado para a capital fluminense.
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0: Santana, Dona, o Brasil canta com Luan, hein? E junto com o pernambucano Léo Foguete, essa regravação que o Luan gravou no ano passado, realizou um sonho do Léo, que era cantar com ele. Hã? Antes também teve a dupla Fred e Fabrício, o Dilcinho com aquele pagodinho que a gente gosta de montão na quarta-feira mais feliz do rádio, e abrimos a edição com o Cleito e Romário, Não Namora, junto da dupla Zé Neto e Cristiano. Uma boa quarta pra você, meiuca da semana com muita música legal, é bom demais estar com você, tá trabalhando? Bom trabalho, hein? Um abraço carinhoso em cada um de vocês, obrigado aí pela amizade, pela companhia. Já já, a música boa tá de volta, hein? Boa quarta pra você.
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8: Simbora de sucessos. Boa quarta-feira pra você que liga aqui na rádio todo dia pra curtir a nossa programação, o nosso misturadão que traz agora pra você Matheus e Cauã e a participação de Ana Castela.
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0: A irreverência e talento do Léo Foguete, o pernambucano cantando aqui pra gente na quarta-feira boa demais da sua rádio. Bom, agora é hora de Mundo Pop. Notícias da música pra você.
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2: Tô de volta pra completar a sua quarta-feira, 23 de setembro, dia do sorvete, com mais uma edição do Mundo Pop pra você. Se liga aí. O Spice Girls fez a alegria dos fãs com o anúncio de um lançamento histórico para o dia 6 de novembro de 2026, celebrando aí 3 décadas do álbum de estreia Spice. O quinteto britânico reuniu todos os singles da carreira em 2 caixas de edição limitada, disponíveis em CD e vinil colorido. O grande destaque fica por conta de 4 gravações inéditas guardadas às 7 chaves, incluindo a demo de Do You Think About Me e versões de Mama e To Become One.
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de Deus é Jorge Mateus. Participação de Mateus e Cauã, Gaivota. Antes teve Cada Minuto, sucesso que o Brasil canta com o Mirosmar, mais conhecido como Zezé de Camargo, hein? Essa música, ela faz parte do projeto EP dele, Rústico, A Origem. Antes teve Léo Foguete com A Última Noite e a gente abriu a sequência com o talento irreverente do Mateus e Cauã e Ana Castela, Ilusão de Ótica. Bom, daqui a pouco a gente volta com mais sucessos. Quem canta em instantes é a dupla amada e querida

0: da Ed, Brito e Samuel já já aqui pra você. Segura que é um tiquinho só, hein?
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11: Seguimos aqui na sua quarta-feira, tudo bem aí? Que bom saber que você escolheu aqui a nossa rádio pra te fazer companhia nesta quarta-feira. Aqui, só música legal. É de Brito e Samuel, canta, canta. Essa música é do Cara Metade, hein? Regravação versão sertaneja. Toda mulher.
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Essa moça, eu vou te contar, hein? É o número 37, a Texana 37. É isso, Bruno Barreto. E assim a gente fecha a edição de hoje. Antes teve Patrícia e Manuela, também Pixote. E ainda o som de Ed Brito e Samuel. Bom, uma ótima quarta pra você. Obrigado pela audiência e pela companhia. Amanhã, quinta-feira, a gente volta a se falar por aqui. Até lá.

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0: Ponto final nossa primeira edição de quarta-feira, ao som de Elton John, Dua Lipa e o Pinel com Cold Heart. Deixa o seu rádio ligado, a qualquer momento tem mais.
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4: É uma ótima quarta-feira. Nossa hora extra por aqui na RBFM. Ao vivo, quarta-feira, 23 de setembro. Agora, 6 horas e 30 minutos. 6:30 já, em 6:30 da noite. Fezinho de tarde, começo de noite. A gente ligado, sintonizado aqui. Grande abraço pra você acompanhando a gente aqui, beleza? Obrigado pelo carinho, pela audiência. Vamos conferir agora, minha amiga Priscila Pera, a primeira edição do Flash Star, tudo que rola no mundo dos famosos.
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9: Olá, tudo bem com vocês? Eu sou Priscila Pera e vai começar o Flash Star desta quarta. Bia Bonimer, de 28 anos, está super empolgada com a segunda temporada do videocast Cá Entre Nós, que comanda ao lado da mãe, Fátima Bernardes. Desta vez, mãe e filha abordam o tema sucesso e trouxeram um convidado especialíssimo para abrir a temporada. Ninguém menos que William Bonner, pai de Bia e ex-marido de Fátima. Bia contou que tem aprendido muito ao lado da mãe, mas entregou com bom humor os bastidores da relação. Minha mãe é muito metódica, ela já chega querendo repassar introdução e estudar pergunta, enquanto eu prefiro ficar bem calma antes de gravar. Outro dia eu estava arrumando o cabelo e ela do lado chamando para repassar o texto. Apesar das diferenças, a dupla mostra que a sintonia familiar funciona super bem também em frente às câmeras. Esse foi seu Flash Star, que volta daqui a pouquinho.
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4: É, daqui a pouquinho a segunda edição do Flash Star, minha amiga Priscila Pera, né? Obrigado pelo carinho, grande abraço, Priscila Pera, em duas edições aqui na Hora Extra. Daqui a pouquinho rola o Tech World também, tudo que rola aí no mundo da tecnologia, o papo sério, muitas informações aí relevantes pra gente ficar antenado por dentro de tudo aí que acontece, né? Vamos lá que agora tem mais som chegando, som de Jota Quest.
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4: Tempos modernos, vai. Ótima quarta-feira pra você.

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7: WhatsApp prepara a função para você ditar mensagens e mandar como texto no celular. É o que você descobre agora neste meio de semana, quarta-feira, 23 de setembro. Data gostosa, dia do sorvete. Nesta edição novinha em folha do Tech World para você.
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7: O WhatsApp está testando um novo recurso no Android que vai deixar você falar ao microfone para que o aplicativo escreva a mensagem em texto automaticamente, ao invés de mandar um áudio para outra pessoa ouvir. O próprio app transforma sua voz em palavras escritas antes de você apertar o botão de enviar. Toda a transformação da voz em texto acontece dentro do seu próprio celular, usando arquivos de idioma baixados no aparelho, o que garante total segurança e privacidade. Na prática, você dita a mensagem, confere na tela se o texto ficou correto e envia. Para quem recebe a mensagem, ela aparece como um texto comum, sem nenhum aviso de que foi gerada por voz. A novidade ainda está em fase de testes e deve chegar no futuro para todos os usuários.
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17: De volta aqui com o Flash Star, eu sou Priscila Pera e tudo que tá rolando no mundo das celebridades. A cantora e apresentadora Lesha, de 31 anos, confessou que prefere passar longe da televisão quando o assunto é ver o marido, o ator Ricardo Viana, gravando cenas de romance nas novelas. Com muito bom humor, a artista explicou que, apesar de respeitar a profissão do amado, prefere não acompanhar as cenas de beijo, para evitar aquele ciúme bobo. Eu entro em pânico, troco de canal, eu entendo perfeitamente que é o trabalho dele e respeito muito. Mas não preciso ficar me machucando, né? Brincou Lecha. Juntos desde o final de 2023, o casal esbanja sintonia nas redes sociais e continua super apaixonada em cada etapa dessa união. Quem nunca sentiu um ciúmezinho assim, né? Esse foi o seu Flash Star. Beijos e até.
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5: Conectado. Amazon bloqueia Muse, inteligência artificial agêntica da Meta, por violar termos de uso. É o que eu conto agora pra você nesta nova edição do TechWorld desta quarta-feira, 23 de setembro.
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5: A Amazon bloqueou o acesso da Muse, nova inteligência artificial agêntica lançada pela Meta, impedindo assim que o assistente realize compras automáticas no site em nome dos usuários. A varejista alegou que o agente automatizado navegava pela plataforma sem identificação prévia adequada e sem autorização expressa, levantando sérias preocupações de segurança relativas ao acesso de dados de contas dos clientes. A Muse funciona como um assistente avançado que abre sites, escolhe produtos, preenche cadastros e avança até a etapa final de pagamento por conta própria. Agora, quem tenta usar essa IA na Amazon recebe um aviso de que este tipo de ferramenta não é autorizada e vai contra as regras do site.
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13: Uma ótima quarta-feira para você. Tá no ar o nosso quadro Papo Sério. Hoje, 23 de setembro, é um dia maravilhoso. É dia do sorvete. E o nosso assunto de hoje é o seguinte: o estresse é um problema frequente na sociedade moderna que muitas vezes não recebe a devida atenção. O ritmo acelerado das cidades e as cobranças diárias colaboram para elevar os níveis de tensão. No entanto, o estresse não depende apenas de fatores externos, mas de como lidamos com as emoções. Sentimentos como medo, ansiedade, frustração ou alegria intensa desencadeiam reações no organismo. Trata-se de uma resposta do corpo a estímulos emocionais, liberando hormônios como cortisol e adrenalina. Essa reação prepara a mente e o corpo para situações de alerta, conhecidos como de luta ou fuga. Em níveis moderados, o estresse funciona como um impulso de proteção para superar nos desafios. O perigo surge quando a tensão se torna crônica, impedindo o organismo de voltar ao equilíbrio. O descontrole do estresse provoca sintomas físicos severos, como dores musculares e má digestão. Além disso, o desgaste emocional constante favorece a queda da imunidade e o surgimento de doenças. Identificar os gatilhos emocionais é o primeiro passo para retomar o controle da própria rotina. A prática de atividades físicas e técnicas de relaxamento ajudam na liberação da tensão acumulada. Reservar momentos de lazer e manter uma rede de apoio fortalece a saúde mental diariamente. E o nosso Papo Sério de hoje fica por aqui. Até mais.
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3: Tá aí o som de Luan Santana, Menina do Olho Marrom, encerrando o Hora Extra por aqui com o Fido Mijeca. Obrigado, moleque, o som de Capital Inicial, Não Olhe Para Trás. Agradecendo sua companhia, quarta-feira, metadinha da semana já. O Maico Oliveira tá chegando aí, é o Disparada, segunda edição de hoje. Às 8h30 tem o Blitz Sertanejo e 10 da noite tem Liz Oliveira com o Charme, tá bom? Sua programação segue por aqui, claro, você vai continuar ligado e sintonizado, né? Grande abraço pra você, obrigado pela companhia. Amanhã, quinta-feira, já é o final de semana já chegando, ó, que beleza. Só alegria, hein, pessoal, feliz da vida aí, já de olho no fim de semana.
4: Boa noite!
3: Boa noite, bom descanso aí pra você, viu? Obrigado pelo carinho, pela audiência. Continua ligado. Valeu, valeu! 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
3: Valeu, tchau, tchau!

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0: achando super bem essa segunda edição de quarta-feira do seu Disparada. Deixa o rádio ligado, na sequência tem mais músicas. Te vejo amanhã na programação.
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que você tá em quarta-feira, meio de semana, 23 de setembro, dia do sorvete, data gostosa. E eu tô chegando por aqui no Melhor do Seu Rádio, trazendo pra você o desfile das 7 músicas mais tocadas por todo o Brasil. Muito prazer, eu sou Edu Ferreira e já chegou como? Metendo o pé na porta e escancarando o sucesso pra você, trazendo na posição de número 7, a dupla mais apaixonada do Brasil, trazendo Bruno e Marrone, que lançaram em 2025 o grande projeto Bruno e Marrone Revivem Sua História, gravado em Uberlândia. Uma das faixas do projeto é Ai Que Vontade, que a gente curte agora. Hits.

Ronaldo só não embaça meus forró com participação do Geninho e da Mariana Fagundes ocupando aí a posição de número 6. Bora seguir contando por aqui. Eu trago agora pra você Elis Just, a cantora que lançou o single Insônia da Madrugada, uma das faixas mais marcantes do álbum Infinito. Essa música aí fala daqueles pensamentos que surgem nas madrugadas silenciosas e a dificuldade de esquecer um grande amor. Na posição de número 5, pra você curtir junto com a gente no Blitz Sertanejo de hoje, Elis Just, Insônia da Madrugada.

0: número 4, Trai a Véia, Lembrança Boa. Você sabia que essa música aí foi lançada o ano passado? Pois é, viu? A letra dessa música falou pra gente sobre guardar os momentos bons, mesmo depois que uma relação chega ao final. E quem assina a produção é o Dudu Borges. O Dudu Borges, pra você que não conhece, ele é responsável por vários sucessos memoráveis na história do sertanejo. E a música que a gente curtiu, que está na posição de número 4, você já sabe. Posição de número 4 é igual àquela pausa marota e eu volto já.
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1: Tô de volta por aqui na melhor do seu rádio, trazendo pra você aquela hora gostosa da gente matar saudades. Vem chegando o nosso quadro Blitz Retrô.
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1: E no Blitz Retrô de hoje a gente vai relembrar o sucesso Calma Aí, que foi lançado em março de 2013 pela dupla sertaneja Marcos e Belucci, em parceria com Fernando e Sorocaba. A faixa reuniu dois grandes nomes do sertanejo universitário da época em uma faixa bem animada. Então bora relembrar, Calma Aí, Marcos e Belucci com o feat de Fernando e Sorocaba.
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nosso Blitz Retrô com Marcos Ibellucci, Fernando e Sorocaba. E agora a gente segue na contagem, trazendo pra você a posição de número 3. Cleiton e Romário com Zé Felipe, Se Eu Te Perdoar. 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

Essa foi a posição de número 2. Fofoca do ano, quem não gosta, né? Com Danilo e Davi participando da música do Juan e do Leandro. Agora sim que rufem os tambores, maestro, porque vem chegando a número 1 de hoje. A dupla Ed Brito e Samuel, que lançou a música Toda Mulher no projeto Dois Diferentes ao Vivo. A letra tem uma pegada bem apaixonada. Ela fala sobre a importância de dar valor, tratar bem e não deixar faltar amor para a pessoa amada. Então bora curtir na primeira posição de hoje, Ed Brito e Samuel, Toda Mulher. 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

do nosso Blitz Sertanejo de hoje. Eu vou ficando por aqui, viu? Mas amanhã eu tô de volta trazendo mais desfile das 7 músicas mais gostosas tocadas em todo o Brasil. Tchau, um grande abraço, até amanhã. E

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